0: autorização para que um embaixador estrangeiro assuma o cargo. Pérez foi o pivô da mais recente crise diplomática entre Brasil e Estados Unidos. Na terça-feira, a Casa Branca revogou o visto da embaixadora brasileira em Washington, Maria Luísa Viotti, alegando demora do Brasil para aprovar o nome de Pérez. O cargo de embaixador em Brasília está vago desde que Donald Trump voltou à presidência da República em janeiro de 2025. O Roda Viva vai entrar em ritmo de eleições. Os dois principais candidatos ao governo do estado de São Paulo serão sabatinados pelo programa de entrevistas mais relevante do país.
1: A ordem das entrevistas foi definida por meio de um sorteio realizado na tarde desta sexta-feira na sede da Fundação Padre Anchieta, mantenedora da TV Cultura, na presença de representantes das campanhas dos dois candidatos que lideram as principais pesquisas de intenção de voto para o governo de São Paulo. O governador Tarcísio de Freitas, candidato à reeleição pelo Republicanos, ficou com a primeira data, próximo dia 24. O ex-ministro da Fazenda, Fernando Haddad, do PT, participa no dia 31 deste mês. Os candidatos serão sabatinados por uma hora e meia. De acordo com as regras acertadas com as campanhas, a bancada de jornalistas será a mesma nas duas entrevistas, que contarão também com a presença de estudantes, como sempre ocorre no Roda Viva. No comando do programa estará o apresentador Ernesto Palha.
2: Prestes a completar 40 anos no ar, o Roda Viva abrirá espaço mais uma vez para que os candidatos prestem contas do passado, falem sobre o presente e, principalmente, apresentem as propostas para o futuro do estado e do país.
3: O Roda Viva desses 40 anos, ele reflete os acontecimentos políticos, econômicos, sociais do nosso país. A relevância do Roda nesse sentido é enorme. Nós sabemos que o Roda é um palco para discussões saudáveis, discussões ricas e que possam, de fato, trazer temas de importância e de relevância para o país.
1: O Roda Viva também vai abrir espaço para entrevistas com os presidenciáveis. As datas previstas são 14 e 21 de setembro. A ordem de participação dos candidatos ainda será definida junto às campanhas. Desde janeiro, a TV Cultura iniciou a cobertura das eleições. A cada semana, um tema de interesse público vem sendo debatido em reportagens especiais no Jornal da Cultura. E na semana que vem, estreia mais uma temporada do programa De Olho no Voto.
4: Toda sexta-feira, às 8 horas da noite, a gente vai estar discutindo com Rodrigo Psitelli, Maurício Moura e mais um convidado, discutindo também as eleições desse ano no país. A gente tem esse compromisso, como uma TV pública, né, de reforçar a importância da democracia para o nosso país.
0: E o mais tradicional programa sobre meio ambiente da TV brasileira está de cara nova. O Repórter Eco estreia uma nova fase na TV Cultura, com mais tempo no ar, formato renovado, uma apresentadora indígena e foco nos impactos da emergência climática.
5: A apresentação da nova fase do Repórter Eco, a imprensa especializada, foi feita nesta manhã por Maria Ângela de Jesus e Beth Carmona, presidente e vice-presidente da Fundação Padre Anchieta.
6: Nós estamos ampliando o que nos dá a possibilidade de ouvir novas vozes. Então, desde uma comunidade ribeirinha, até um morador da cidade, até uma ancestralidade que venha nos trazer um conhecimento, uma prática, uma preocupação, isso está valendo, porque um programa como o Repórter Eco e a TV Cultura, ele tem que inspirar a sua audiência. Tem que mostrar exemplos, tem que convidar para participar dessa mudança de comportamento que o planeta está pedindo, né?
5: O programa é especializado em meio ambiente mais longevo da televisão brasileira, no ar desde 1992. Traz entre as novidades o aumento de meia hora para uma hora de duração e a inclusão de colaboradores.
7: Esses colaboradores, eles vão trazer novos olhares. Então, são especialistas que já produzem conteúdo para suas redes sociais e em suas áreas, né? A gente tem biólogo, a gente tem oceanógrafo, químico, pessoas de áreas muito diversas, muito diferentes, que vão trazer um olhar diverso sobre o meio ambiente.
5: Nomes como o do botânico Ricardo Cardim, da divulgadora científica Cananda Heller e da oceanógrafa Catarina Grisotti ficarão responsáveis por conteúdos em suas áreas. A equipe da TV Cultura seguirá produzindo reportagens sobre iniciativas de enfrentamento às mudanças climáticas e histórias de pessoas que transformaram sua relação com o meio ambiente. A apresentação do Repórter Eco ganha cara nova. A advogada indígena Cleici Patauá estará à frente do programa em sua estreia na TV.
8: Eu sou advogada e também me especializei em sustentabilidade corporativa e ESG, justamente para entender como que eu conseguiria contribuir, sendo uma mulher da floresta, com essa visão de negócios e ampliar essa discussão, fazer parte, né, dessa mesa de soluções também.
5: A nova fase do Repórter Eco vai ao ar a partir do dia 16 de agosto, sempre aos domingos às 6 da tarde, com horário alternativo, às terças-feiras, às 8 da noite.
0: Veja a seguir, o tema de hoje da cobertura especial das eleições 2026 é violência contra a mulher. Você vai ver como a Lei Maria da Penha, que completa hoje 20 anos, se tornou o principal instrumento para defender e salvar a vida de mulheres no país. A gente volta já.

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7: O Jornal da Cultura está de volta com mais uma edição da cobertura especial das eleições deste ano. Todas as sextas-feiras estamos discutindo temas que estarão em pauta na campanha e nos planos de governo dos candidatos. Como emissora pública, nossa missão é discutir políticas de Estado e ajudar o eleitor a votar em candidatos que tiverem as melhores propostas. Para isso, trazemos para a bancada especialistas que nos ajudam na radiografia dos assuntos e indicam possíveis caminhos para a solução dos problemas. Hoje, 7 de agosto, a Lei Maria da Penha completa 20 anos. A legislação transformou a forma como o Estado brasileiro enfrenta a violência contra a mulher e a doméstica. Para discutir os avanços da lei, os desafios nas redes de proteção às vítimas e na prevenção dos crimes, a misoginia no ambiente digital e o aumento da violência patrimonial, a gente recebe hoje a promotora de justiça, Valéria Scaranci, e a diretora executiva do Instituto Patrícia Galvão, Vera Vieira. Boa noite, sejam bem-vindas.
8: Boa noite.
7: A Lei Maria da Penha completa hoje 20 anos e se tornou o principal instrumento da sociedade brasileira no combate à violência que a mulher sofre dentro de sua própria casa, no seu círculo de relacionamentos. Uma lei que defende os direitos da mulher, promove proteção e assistência e, por isso, salva vidas. Como diz a própria Maria da Penha, que deu nome à lei, a vida começa quando a violência acaba.

0: partir do momento que morre uma mulher, morre uma mãe, morre uma filha, uma irmã, uma tia. E por aí a gente leva, né?
1: Zaldo tinha 2 anos quando viu o pai assassinar a mãe, Maristela. O criminoso ainda tentou matar os próprios filhos. 40 anos depois, aquele menino, agora advogado, lançou um livro onde fala sobre o luto e a luta da família por justiça.
0: Aquele que era para me proteger, aquele que era para cuidar e me ver crescer, tentou me matar. Quando se tem um feminicídio, não é só uma ex-mulher que morreu. É a mãe de alguém, é a irmã de alguém, é a filha de alguém.
1: Desde 2010, Maristela é o nome deste centro que acolhe mulheres em situação de violência doméstica em Jaboatão dos Guararapes, região metropolitana do Recife. Foi lá que Geni encontrou apoio para se libertar de uma relação abusiva que durou 35 anos. Hoje, ajuda outras vítimas.
2: Mesmo eu vou conversando, elas vão se acalmando, aí depois agradece o acolhimento e eu fico muito satisfeita, porque algumas são muito desacreditadas, como eu também vivi em casa. Mas sim, funciona assim e eu estou aqui para contar a história.
1: Contar a história de vítimas de feminicídio foi a forma que a Regina encontrou para viver o luto. Em 2007, a filha mais velha, Priscila, foi assassinada pelo ex-namorado. Regina criou o projeto Quem Ama Liberta.
3: Ele cercou ela, né, na saída da danceteria com a arma na mão e quis obrigá-la a entrar no carro. E ela não entrou. Ela disse não e não entrou. Então, eu admiro muito todas aquelas mulheres lá do memorial, porque todas elas criaram coragem para dizer um não. É, o que aconteceu com elas não foi bom, né? São famílias destruídas e tudo mais, mas elas são mulheres para não serem esquecidas.
1: Há quase 50 anos, a mineira Ângela Diniz foi assassinada com 4 tiros pelo namorado. Doca Street alegou legítima defesa da honra e só no segundo julgamento, depois de muita pressão, foi condenado a 15 anos de prisão. Os chamados crimes passionais foram durante muito tempo salvo-conduto para os homens que enxergam as mulheres como um patrimônio. Os agressores eram punidos, mas muitas vezes apenas com pagamento de cestas básicas e não ficavam nem uma única noite na prisão. O ponto de virada dessa história começa de fato há 20 anos, quando uma sobrevivente de uma tentativa de feminicídio deu nome a uma lei que se tornou um símbolo da luta contra a violência de gênero no Brasil. Maria da Penha ficou paraplégica em 1983, depois de levar tiros nas costas, disparados pelo próprio marido.
4: Eu tinha 3 filhos que poderiam ter ficado órfãos de mãe. Uhum. E eu me imagino a dor da mulher que está sendo assassinada, porque era só o que eu pensava. Uhum. Né? Meu Deus, não deixe minhas filhas ficarem órfãs de mãe.
1: 23 anos depois do crime, em 2006, foi criada a Lei Maria da Penha, que agilizou medidas protetivas para afastamento do agressor, tornou possível a prisão em flagrante, acabou com penas alternativas, aumentou o tempo de prisão para os agressores e criou outros mecanismos para coibir a violência doméstica e familiar contra a mulher.
5: Não é pouco ter, pelo menos nas capitais e grandes cidades, a rede especializada prevista na Lei Maria da Penha, né? Com equipamentos para as mulheres buscarem delegacia especializada, juizado, defensoria, Ministério Público. Mas, acima de tudo, a gente precisa, para os próximos 20 anos, pensar numa dimensão muito importante que tem ficado para trás, que é a prevenção.
1: No Brasil de 2026, mais da metade das brasileiras afirma já ter sofrido algum tipo de violência previsto na Lei Maria da Penha. Só 11% dos parceiros reconhecem ter cometido as agressões.
6: Eu tive um relacionamento abusivo, um namorado que me ameaçava, chegou a me agredir. Eu pedi ajuda para o meu pai. Na hora que eu tive ajuda, eu tive coragem de sair do relacionamento.
7: Eu comentei com meu namorado que eu fui seguida, né, no trem. E eu consegui, tipo assim, escapar assim da pessoa. Eu contei isso pra ele e ele falou assim: não, como assim? Isso acontece com pessoas, com mulheres? Então, às vezes, os homens não percebem que realmente esse tipo de coisa é real, acontece.
1: Pesquisa que marca os 20 anos da Lei Maria da Penha ouviu 1.500 mulheres com 16 anos ou mais em todo o país.
8: A gente está falando de uma relação que começa um pouco com ciúme, com controle e que muitas vezes termina num feminicídio. Então, que precisa ser interrompida antes que esse ciclo se agrave.
1: Em 2025, a Central de Atendimento à Mulher, o Ligue 180, recebeu mais de 1 milhão de chamadas, aumento de 45% em relação ao ano anterior, com média de 425 denúncias de violência por dia.
8: A gente tem ganhos por uma maior notificação, mas se depois de 20 anos de uma lei específica para falar de violência doméstica contra a mulher, os casos continuam acontecendo, é porque também algo não está funcionando e é preciso, né, ter mais mecanismos aí para enfrentamento à violência contra a mulher.
1: O medo de denunciar e a demora da justiça para punir podem mascarar um problema ainda mais grave.
9: Muitas mulheres vão dar queixa e quem está lá para receber a queixa não acredita. Aí só acredita quando vê a mulher dentro do caixão.
10: Já tive gente dentro do meu condomínio. Briga de marido e mulher, ninguém mete a colher. Mas o nosso condomínio a gente mete.
11: Acho que essa mentalidade masculina tem que mudar também. Acho que sobre o que é ser homem, o que não é ser homem numa sociedade que a gente vive, acho que é importante. E acho que assim a gente consegue mudar a sociedade como um todo.
1: Mudança que inclui a decisão do STF em 2023 de declarar inconstitucional a tese de legítima defesa da honra, porque viola os princípios da dignidade humana, da proteção à vida e igualdade de gênero. Outro avanço foi a criação da Lei do Feminicídio, em 2015, que aumentou a pena por assassinato, se ficar comprovado que o crime foi motivado por questão de gênero. No ano passado, o Brasil registrou o maior número de feminicídios do país da última década.
5: 50% dos feminicídios ocorrem nos municípios pequenos, com até 100 mil habitantes. Proporcionalmente, isso diz muito como as mulheres que moram nessas cidades estão mais vulneráveis, porque é justamente essas cidades que não têm os serviços especializados previstos na Lei Maria da Penha.
1: Uma luta que tem nomes, rostos, histórias para serem sempre lembrados.
3: Eu não queria que as pessoas esquecessem da minha filha. Eu li que a vítima do feminicídio tinha direito à memória. A gente tem que estar unido, né? É um que dá visibilidade, é outro que vai para a passeata, é outra que cobra justiça, mas a gente precisa. É outro que vai para a escola dar palestra, outra pessoa que trabalha com os pais. A gente precisa trabalhar com toda a sociedade, porque senão a gente não vai ver mudança.
6: Valéria, temos a Lei Maria da Penha, né, que mudou profundamente a forma como o Estado olha para esse tema, a Lei do Feminicídio de 2015, como a matéria mostrou, mas os feminicídios continuam em alta, né, e a pesquisadora pontuou que nesses municípios menores, né, por que que se mata ainda tantas mulheres?
12: É importante dizer que a Lei Maria da Penha é uma das três melhores leis do mundo. Nós temos a Lei Maria da Penha, temos a Lei de Feminicídio, Lei de Importunação Sexual, vários outros crimes. Mas por que as mulheres continuam morrendo de forma tão atroz? Há várias explicações, várias justificativas desse aumento da violência. Em regra, as mulheres morrem quando elas dizem não. Quando elas rompem o relacionamento, 50% das mortes acontecem nesse momento. Então, como é que eu diminuo as mortes das mulheres? Justamente fazendo um trabalho de conscientização social, educação, para que homens não se considerem donos das mulheres. E como promotora de justiça, sou promotora desde 97, sempre trabalhei com violência contra a mulher, eu tenho

0: Tenho notado que esses discursos machistas, misóginos, têm contribuído para o aumento da violência e da crueldade em que as mulheres estão sendo mortas. É essencial também investir em políticas públicas. Citando como exemplo aqui a Espanha. A Espanha tem uma lei também que está entre as melhores do mundo. Na Espanha, morrem, em média, 50 mulheres por ano. No Brasil, mais de 1.500. Como a Espanha reescreveu a sua história, se ela tem uma lei tão boa como a do Brasil? Investimento público. Milhões e milhões de euros investidos em juizados especializados, juízes especializados, monitoramento do risco, redes de atendimento, locais de acolhimento. Então, não há mudança da realidade sem mudança do olhar machista, discriminador, que leva à morte das mulheres, e sem investimento público.
1: Ou seja, políticas públicas. Temos eleição esse ano. O que que os eleitores têm que ficar de olho, né, nos seus candidatos, tanto ao executivo quanto ao legislativo, quando a gente pensa nesse tema, né, que é um tema tão importante, né, tantas mulheres sendo Exato. Mortas, tanta violência acontecendo e aumentando no dia a dia?
0: Políticas públicas, investimento público, campanhas para desconstruir esse discurso de ódio que tem sido propagado na internet contra as mulheres e também melhoria da rede de atendimento. A ONU aponta 3 fatores que podem reduzir os índices de feminicídio. É muito interessante. Avaliação de risco e monitoramento do risco, encaminhamento de uma mulher em situação de violência a uma rede de atendimento, porque ela precisa de apoio, ela precisa de uma rede que apoie, de um serviço especializado, e diminuição da circulação de armas. A circulação de armas potencializa, aumenta o risco em 70%. Então, para as mulheres que sofrem violência, arma não é a solução. Arma pode levar a uma morte mais rápida, infelizmente.
1: Ô Vera, a gente tem essa lei, essas leis estão importantes, e uma lei pode continuar existindo, a gente sabe, mas perder efetividade se não houver investimento, se não houver estrutura, se ela não for colocada como uma prioridade, né, uma prioridade política. O que que o eleitor, a seu ver, tem que procurar nos programas de governo dos candidatos para saber se realmente ele se importa com essa pauta e se realmente ele pretende fortalecer essa rede de apoio às mulheres?
2: É de extrema importância que essas pessoas, os eleitores e as eleitoras, estejam de olho nas propostas de implementação de políticas públicas. Por exemplo, quando a gente tem um dado de que ainda, infelizmente, 90% dos casos de violência doméstica não são denunciados, a gente tem várias hipóteses. Uma delas é o medo, né, o medo do agressor, mas também tem o receio de que essa rede de proteção não vai resolver o problema dela. A gente sabe, por exemplo, que a rede de proteção, ela está nas grandes metrópoles, nas grandes cidades. E a gente tem um contingente imenso de mulheres negras, principalmente periféricas, que são as principais vítimas de feminicídio. As mulheres negras são 65% das vítimas de feminicídio. Então, é muito importante estar atento a essas políticas públicas voltadas para essas populações das periferias, das mulheres mais vulneráveis. Quando a gente pensa, por exemplo, que o maior índice de feminicídio acontece em cidades com até 100 mil habitantes, e que nessas cidades com até 100 mil habitantes não existe sequer uma delegacia da mulher, então temos que ficar atentas para exigir, não é, dessas candidatas e desses candidatos propostas que realmente atendam, né, e enfrentem a questão da violência contra a mulher.
1: No próximo bloco a gente vai falar de violência patrimonial. Você vai ver como esse tipo de violência cerceia a liberdade financeira para controlar a vítima. A gente volta já.

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5: As agressões físicas e sexuais contra mulheres são frequentemente noticiadas no Brasil. Mas existe uma outra face pouco conhecida da violência doméstica que está descrita na Lei Maria da Penha. É a violência patrimonial, que tem aumentado nos últimos anos no país.
6: Arrumei emprego. Eu estava tão feliz. Mesmo ele dizendo que não era uma coisa decente, eu não desisti. Eu estava tão feliz quando recebi meu primeiro salário. Mas até que tudo mudou. Ele ficou com todo o dinheiro que eu ganhei.
7: Esta campanha, exibida pela TVE do Paraná, trata de uma forma pouco conhecida de violência contra as mulheres, a patrimonial. Física, psicológica e sexual costumam ser frequentes nos noticiários, mas a que mexe com o bolso também destrói vidas. Está entre os 5 tipos descritos na Lei Maria da Penha. Envolve a retenção, retirada ou destruição parcial ou total de objetos, documentos pessoais, bens e valores que suprem as necessidades da mulher. A violência patrimonial está ligada a todo tipo de constrangimento que surge quando há alguma limitação no campo econômico. O agressor impede a mulher de trabalhar e estudar, por exemplo, ou restringe o acesso às contas bancárias. Cercear a liberdade financeira serve para controlar a vítima. Muitas mulheres não percebem que estão sendo oprimidas, naturalizam a situação. E o pior, acreditam que isso é amor.
8: Ele me ama tanto, ele gosta tanto de mim que ele me quer perto dele. Então essa situação, primeiro a gente tem que verificar isso, né? E às vezes quando a própria mulher relata isso para sua família, para sua rede de apoio, existe também uma falta de compreensão da família, da rede de apoio, de que aquilo é uma violência. E acha, ah não, mas é que o seu marido te ama muito, por isso que ele tem esse cuidado extremo com você.
7: Esta mulher, que prefere não ser identificada, só se deu conta da violência que sofria quando o ex-marido chamou a polícia para ficar com o carro, que ela usava para trabalhar como motorista de aplicativo e levar os filhos à escola. O casamento, de mais de 20 anos, chegou ao fim.
9: Durante o casamento, ele várias vezes gastava com coisas fúteis, né? Ou só para ele. Não sabia o quanto que ele ganhava. Ele escondia mesmo. Então, era às vezes um chinelo que eu queria. Ele recusava, sabe? Falava que não tinha, não. Era como uma comida.

0: prisão mesmo, né? E aí a juíza determinou que ele teria que devolver o carro e ele ficaria proibido de pegar esse carro.
1: Você conseguiu uma pensão também?
0: Sim. Então ela determinou também uma pensão para mim, né? Além das crianças.
2: As mulheres também precisam prestar atenção em outros sinais. Quando o agressor quebra o portão da residência dela, o aparelho celular ou um objeto muito apreciado, coloca fogo nas roupas ou calçados, usa o dinheiro que ela ganhou sem permissão, esconde ou destrói seus documentos. A violência patrimonial cresce de forma vertiginosa no Brasil. É o que mostra a última edição da Pesquisa Nacional de Violência contra a Mulher. Em todo o Brasil, foram entrevistadas mais de 21 mil mulheres a partir dos 16 anos, entre cis e trans. Em 2009, apenas 6% das entrevistadas relataram ter sofrido esse tipo de violência. 10 anos depois, o percentual quase dobrou. O número deu um salto de 2021 para o ano passado, de 17% para 41%. Agressões verbais ou físicas costumam andar de mãos dadas com a violência ao patrimônio. Em alguns casos, o agressor tenta isolar a mulher, dificultando a busca por ajuda.
3: É muito frequente também começar a falar mal dos familiares dessa mulher, para que ela mesma queira se afastar dos seus familiares. Sem uma rede de apoio, fica muito difícil dessa mulher sair da situação de violência.
2: No divórcio, é comum o homem ocultar algum patrimônio para que não seja incluído na partilha. Mulheres de todos os níveis socioeconômicos podem ser atingidas, mas as que têm menos recursos sofrem mais.
4: A primeira coisa que ela tem que construir é a independência financeira dela, né? É lutar para isso, seja trabalhando, seja fazendo algum tipo de negociação em casa sobre este recurso é meu, guardar o seu dinheiro, ter noção de investimento, para você ter um recurso onde você possa guardar e possa também sair dessa relação.
2: Muitas vítimas preferem não prolongar o trauma e desistem de ir atrás dos direitos sobre o patrimônio. Especialistas afirmam que abrir mão deles não traz tranquilidade.
3: Existem medidas protetivas de urgência específicas para a violência patrimonial e ela pede essas medidas protetivas em qualquer lugar. Pode ser na delegacia, pode ser no Ministério Público, na defensoria. Ela pode contratar um advogado e tem, eventualmente, processo criminal ou não, se aquilo configurou crime ou não.
2: Há muitos canais de ajuda que garantem sigilo absoluto. É possível ligar para a Central de Atendimento à Mulher no 180. Em situações de emergência, 190 para a Polícia Militar. E nunca se esqueça, você não está sozinha.
4: Para uma mulher sair de um ciclo de violência, a questão da autoestima é muito importante. Não é só falar da violência, mas é falar também da solução, é falar também do que acontece depois.
0: Depois de um tempo, a gente começa a ver como que é bom viver, né? Viver sem medo, porque absolutamente tudo era criticado o tempo inteiro. Agora posso fazer o que eu quero, né? Vamos dizer, sem medo. É outra vida, né? Estou aprendendo agora a viver, né? Porque antes eu sobrevivia.
5: Valéria, essa rede de atendimento à mulher reconhece facilmente a violência patrimonial ou ela pode ser confundida ali com uma disputa ali de patrimônio, conflito de separação? Na matéria a gente vê uma mulher que foi atendida, né? Que obteve o carro de volta, teve pensão, mas isso acontece com muita frequência, porque eu imagino que a violência física, aquela que deixa marcas, seja mais fácil de ser reconhecida do que a patrimonial.
6: Com certeza. A população em geral ainda associa violência contra a mulher ao olho roxo, uma marca física. Mas não, há várias formas de violência, como a patrimonial, que não é facilmente reconhecida, nem pelas vítimas, nem pelos serviços, nem pelo sistema de justiça. ocorre. E, na verdade, o abusador, o homem agressor, ele justamente esvazia o poder econômico da mulher para que ela não possa se libertar de uma relação violenta. Então, quem sai de uma relação violenta é quem tem a chave da casa, quem tem o poder econômico. Se ela não tem esse poder de decisão, ela é obrigada a ficar numa relação submetida. E a violência patrimonial pode se manifestar de várias formas. Por exemplo, como apareceu uma mulher relatando, ela trabalha, mas ele controla o dinheiro dela. Ou, de uma forma romantizada, isso acontece com muita frequência, o homem diz, você não precisa trabalhar, eu cuido de você, e ela deixa o trabalho. Ou, você está abandonando os seus filhos, apelando para a culpa das mulheres, pare de trabalhar. Agora, a libertação de uma mulher, a independência financeira é absolutamente fundamental.
5: E como é que ela faz para, eventualmente, quando vai buscar ajuda, porque ela, em tese, já não tem dinheiro, né? Para ela procurar um advogado, para ela provar que isso está acontecendo, que tipo de provas essa mulher pode juntar?
6: Bom, inicialmente, acho que é importante dizer o seguinte, a educação dentro de casa, para os pais que estão nos ouvindo, para as mães, educação financeira dentro de casa, conversar com meninas também sobre dinheiro e finanças, que isso não acontece. Agora, há uma situação de violência, por exemplo, o que fazer? Né? Recolher todas as provas. Às vezes as vítimas dizem no dia a dia para a gente, mas eu não estou preparada para buscar ajuda. Não tem problema, guarda tudo. Extrato bancário, documentos, tudo. E ela deixa isso, olha que ela precisar buscar ajuda, ele tem esses documentos. Ela pode pedir medidas protetivas, como a Alice explicou, patrimoniais, pode pedir a divisão dos bens também. E a Lei Maria da Penha, inclusive, sofreu uma alteração recente para prever o seguinte, fixada a pensão alimentícia, isso já vale como título executivo, ou seja, já pode ser executado imediatamente. Mas, infelizmente, o que a gente vê no dia a dia é, em quase todos os casos, as mulheres abrindo mão dos seus direitos patrimoniais em razão dos filhos. Porque se a Lei Maria da Penha evoluiu, é que até faço uma provocação, as mulheres não estão tendo os seus direitos resguardados, muitas vezes, na área de família. Então, elas desistem de tudo, às vezes até de uma medida protetiva. Porque na vara de família, a violência que ela sofreu não é encarada como violência. É como se fosse um agressor, é bom pai, então está tudo bem. Então, essa é uma reflexão que nós temos que fazer até nesse período de eleição. Qual é o compromisso que nós temos para a proteção patrimonial das mulheres e desses filhos, que também estão sofrendo uma violência direta ou indireta?
5: Ô Vera, a violência patrimonial tem uma relação direta com a autonomia financeira, né? Há políticas públicas que podem evitar que as mulheres entrem nesse ciclo de dependência financeira?
7: Sem dúvida. A violência patrimonial parece uma violência de menor, né, de menor porte, mas não, ela é uma violência extremamente perversa, porque ela vai minar exatamente a autonomia desta mulher, né? Essa mulher já está emocionalmente muito debilitada e aí a violência patrimonial vai minar essa autonomia dessa mulher. Então, para ela, ela tem que enxergar que existe um universo lá fora, fora do mundo, do circuito da violência doméstica, existem luzes que ela pode buscar. Ela pode buscar esse empoderamento. Empoderamento de saber que ela pode não só conseguir autonomia financeira, mas várias outras opções de estudo, de perceber que ela pode exercer cargos de liderança, ela pode se dedicar à política. Então, é de extrema importância que as propostas de candidatos e candidatas prevejam, não é? Tenham propostas para o empoderamento, para a educação do empoderamento dessas mulheres. É de extrema importância.
5: E aí, como que seria isso na prática? Cursos, educação para que elas não deixem de trabalhar, por exemplo, que elas pensem sobre o futuro, né? O que pode acontecer comigo?
7: Exatamente, exatamente. Pensar na autonomia dela, né? Autonomia financeira, autonomia emocional, autonomia psicológica, se fortalecendo com cursos que fortaleçam a sua autoestima, que fortaleça a sua autonomia.
5: E no próximo bloco a gente vai falar sobre misoginia. Você vai ver como o ódio e a aversão às mulheres se espalharam pelas redes sociais e têm feito novas vítimas. A gente volta já.
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5: A internet ampliou vozes, conectou pessoas e transformou a forma como nos relacionamos, mas também abriu espaço para novas formas de violência, muitas delas relacionadas e direcionadas às mulheres. A misoginia no ambiente digital não é apenas um fenômeno virtual. Ela impacta trajetórias, silencia vozes e compromete a participação feminina em espaços públicos e profissionais.
6: Foi por causa de um simples comentário sobre menstruação na página de um jornal que a Gleice virou alvo de ataques misóginos na internet.
7: Um cara foi me xingar de tudo quanto era nome porque eu estava falando abertamente. Então, assim, que está achada de suja por ser uma mulher que tem plena saúde e funcionamento do meu corpo.
6: No dicionário, misoginia significa aversão, desprezo, preconceito ou ódio contra as mulheres. Com o avanço da internet e das redes sociais, esse tipo de violência ficou cada vez mais frequente também no mundo virtual. Com a ajuda da inteligência artificial, esse professor da Universidade Federal da Bahia mapeou um grande volume de informações que continha algum tipo de risco. 70% deles eram de riscos mais graves. Além disso, a própria inteligência artificial se recusou a analisar cerca de 300 mensagens porque continham nudez e violência extrema.
8: Isso já denota um problema grave, porque muitos deles ali eram de violência num nível que, assim, que o modelo disse assim, ó, não, eu me recuso a analisar esse tipo de conteúdo. A gente precisa de um monitoramento em tempo real de plataformas e grupos, né? Obviamente que isso precisa ser feito de maneira controlada, juridicamente, tecnicamente aberta, para que isso não se transforme em um instrumento de vigilância em massa.
9: Essa violência na internet é muito, muito mais eficaz, né? Porque ela não para.
6: De tanto denunciar as diversas formas de misoginia contra outras mulheres, a professora universitária Lola Aronovitch se tornou ela própria um dos principais alvos de ameaças de grupos misóginos. Ela hoje vive escondida e deu nome a uma lei que permite a investigação de qualquer caso de misoginia na internet pela Polícia Federal.
9: Parece uma coisa meio inofensiva até, por exemplo, mandar pizza para sua casa, né? Mas é uma forma de dizer que eu sei onde você mora, né? E assim como agora a gente está mandando uma pizza, a gente pode ir aí e cumprir a ameaça que a gente está fazendo por e-mail ou por telefone, de ir aí presencialmente e te matar ou te estuprar, né? De alguma forma te machucar.
10: Agora, um novo projeto de lei está em tramitação no Congresso. A proposta equipara a misoginia ao crime de racismo. Já foi votada no Senado e agora tramita na Câmara. O texto tem como um dos objetivos combater grupos de ódio na internet, mas enfrenta

0: Enfrenta resistências. Apesar de ter tido o regime de urgência aprovado, não foi votado antes do recesso e agora só deve ir ao plenário depois das eleições.
1: A internet, ela não inventou a violência contra as mulheres, né? Mas ela alterou a sua escala, a sua velocidade, a sua permanência, o seu alcance. Então, uma violência que antes dependia de proximidade física ou que circulava em um grupo mais restrito, hoje ela pode perseguir uma mulher continuamente, atravessar toda a sua vida social, alcançar seus familiares, seus colegas de trabalho, toda a sua comunidade em poucos minutos. E além disso, as plataformas não apenas hospedam conteúdos, né? Os seus sistemas também podem recomendar, amplificar e até monetizar a perseguição, a humilhação, a violência.
0: A SaferNet, que faz monitoramento da internet, também verificou que há grupos de mulheres que são ainda mais visadas pelos agressores, o que inclui mulheres públicas, especialmente em anos eleitorais.
2: Mulheres que têm mais voz e mais presença na vida pública e na internet, por conseguinte, elas podem sim ser alvo de misoginia na internet. E a gente sabe, e alguns dos nossos relatórios mostram isso, que mulheres que são de carreiras políticas, elas são também mais alvo desse tipo de violência, especialmente em anos eleitorais, que é um ano que geralmente crimes de ódio, discurso de ódio crescem.
1: A violência, ela acontece pela tela, mas os seus efeitos não ficam dentro dela. A violência que passa pela internet, ela atinge a saúde mental, a renda, as relações familiares, a trajetória profissional, a liberdade de circulação, a relação com os estudos. Há mulheres e muitas meninas, a gente tem que reconhecer que muitas das vítimas são meninas. Deixam as redes sociais, recusam posições de liderança, impactam seus estudos, abandonam determinados temas, reduzem a sua exposição pública. Isso não é simplesmente um desconforto, isso é uma restrição concreta à participação na vida social, na vida política e no seu desenvolvimento.
3: Valéria, esse projeto de lei que tramita no Congresso, né, que a Marina trouxe para a gente, ele não apenas compara a misoginia ao racismo, mas ele também endurece essas punições pelos ataques praticados na internet, busca responsabilização desses grupos. Você acha que essas mudanças propostas nesse PL, elas respondem aos desafios atuais? O caminho, a seu ver, é esse?
4: É um dos caminhos, com certeza. Nós estamos também falando aqui sobre um período eleitoral. Há muitos candidatos que dizem que são contrários à violência contra a mulher, mas ao mesmo tempo se posicionam fortemente pela não votação, pela não aceitação desse projeto de lei de misoginia. Misoginia é ódio, aversão às mulheres. E a internet chega em todos os lugares, né? Atinge adolescentes, todas as pessoas têm celular hoje. Então, não há como diminuir a violência se nós estamos atuando de um lado, por exemplo, como promotoras, promotores, ingressando com processos, conseguindo condenações, e por outro lado, há um discurso que ensina meninos a serem violentos, ensina meninos a desrespeitar, a estuprar as mulheres. Nós que estamos lá no dia a dia, precisamos de instrumento. O instrumento do sistema de justiça é a lei. Sem lei, nós não podemos atuar.
3: E a lei é feita pelo legislativo e temos eleições para deputados e senadores.
4: Exato. Então, esse projeto é fundamental para que as autoridades consigam, de alguma forma, coibir esse discurso de ódio que tem aumentado a violência contra as mulheres no nosso país.
3: Vera, a misoginia, ela não nasce na internet, né? ela ganha uma escala muito grande, né? Principalmente nas redes sociais. Se a prevenção tivesse que começar em algum lugar, a seu ver, né? Por onde que deveria começar? Escola, dentro de casa, plataformas digitais, campanhas públicas. Como é que a gente endereça esse assunto quando a gente pensa em prevenção e evitar que esses crimes aconteçam?
5: Olha, Rita, tudo isso junto e misturado. Na verdade, a misoginia digital é um negócio altamente lucrativo, não é? Existe a machosfera, que é composta pelas comunidades de incels, red pills e influenciadores que ganham muito dinheiro, monetizam, não é? Esse

0: grupos, e é um assunto extremamente preocupante, principalmente para os jovens. Por exemplo, a Universidade Federal do Rio de Janeiro, no laboratório de internet de lá, junto com o Ministério das Mulheres, desenvolveu uma pesquisa mapeando os vídeos só do YouTube nesse universo da machosfera. Ele descobriu mais de 47 mil vídeos, sendo que 137 deles alcançaram 4 bilhões de visualizações.
1: Bilhões.
0: Sendo que 80% monetizados, né?
1: Ou seja, além de espalhar essa mensagem de ódio, ainda se ganha dinheiro com ódio.
0: Com certeza. Então, quer dizer, não basta a legislação, como você disse, nós precisamos educar esses meninos. Então, a Discord e o Instagram, por exemplo, eles recrutam adolescentes de 12 a 14 anos. Eles começam com uma piadinha muito sem graça, misógina, mas é só uma piadinha, não é nada. E aí penetram no conteúdo misógino, na teoria misógina. E é extremamente perigoso isso, é o tipo de masculinidade tóxica a que eles estão submetidos. Então, o que, que a gente precisa? Você perguntou como é que nós vamos encarar isso, como é que nós vamos enfrentar isso. Eu acho que, em primeiro lugar, nós precisamos que homens invadam esse espaço também, mostrando um outro tipo de masculinidade, uma masculinidade que não seja dominante, uma masculinidade que seja afetiva, amorosa, certo? Precisamos muito dessas referências. Nas escolas, vamos cobrar desses candidatos, dessas candidatas, que essas políticas públicas de inserir o conteúdo nas escolas realmente aconteça, promovendo rodas de conversa entre estudantes de todos os níveis, adotando dinâmicas de sensibilização de como é que se constrói, né, um novo referencial de masculinidade e de feminilidade. Porque a raiz da questão está nessa maneira equivocada com que nós aprendemos a ser mulher ou a ser homem. Então, precisamos... Se é algo construído, ele pode ser desconstruído. Então, nós temos que unir tudo isso, a legislação, políticas públicas, Estado, mas principalmente educação. E educação para que conheçam como é que funciona essa tecnologia. Tem que se entender como é que funciona essa tecnologia. Fazer uma leitura crítica, aprender a fazer leitura crítica desse universo e adotar mecanismos de intervenção para mudar esses padrões vigentes.
2: Inclusive em relação às empresas, né, que propagam esse conteúdo.
1: Você está dizendo a responsabilização dessas redes.
2: Exato, porque se esse conteúdo tem sido propagado, também é responsabilidade dessas empresas que fornecem esses perfis, que não filtram, né? Nós vivemos monitoradas o tempo todo. Uhum. Como que não se monitora um conteúdo misógino? Isso é possível de fazer.
1: Bom, eu agradeço a participação da promotora de justiça, Valéria Scaranzi, e da diretora executiva do Instituto, Patrícia Galvão Vera Vieira. Boa noite, obrigada
0: Boa
1: por
0: noite.
1: Estar aqui com a gente.
0: Foi um prazer.
1: E a gente termina essa edição com a música Maria de Vila Matilde, de Elza Soares. A letra aborda a luta contra a violência doméstica, a não aceitação dos abusos, o incentivo, a denúncia contra o agressor e o empoderamento feminino. O Jornal da Cultura volta amanhã. Uma ótima noite para você.

0: importante.
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2: 22 horas.
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3: Queridos amigos ouvintes da Rádio Cultura, no programa de hoje, a música de Alicia de la Rocha, que nasceu em Barcelona no ano de 1923. Ela viveu muitos anos, ela faleceu em 2009. Muito piano na sua vida. Ela começa a estudar piano aos 3 anos de idade. A sua mãe e a sua tia estimularam o seu contato com a música. Afinal de contas, elas também eram musicistas, não apenas musicistas, alunas de Henrique Granados. Nossa querida Alicia de la Rocha faz a sua primeira apresentação com 5 anos de idade, o seu primeiro recital com 6 e o seu primeiro solo com orquestra com 11 anos de idade. A essa altura dos acontecimentos, ela já tinha feito, com 9, as suas primeiras gravações com o repertório de Chopin.

Vale dizer, a título de curiosidade, que quando ela gravou as peças de Chopin, os seus pés ainda não encostavam no chão, sentada no banquinho onde ela estava. Teve contato com muita gente boa, Alfred Cortot, Arthur Rubinstein, Cláudio Arrau, e dessa maneira ela conseguiu esculpir o seu talento, transformando-se numa pianista fabulosa. Vale dizer que em 1943, ou seja, quando ela tinha por volta de 20 anos de idade, os seus concertos aconteciam em salas lotadas na Espanha. Sua primeira turnê internacional em 1947, muito sucesso para uma pessoa de pequena estatura, mãos pequenas, que conseguia tocar com muito brilho, elan, com muita qualidade e principalmente criatividade, o repertório tradicional. Gostaria de compartilhar com vocês um momento que eu tive na minha vida, o prazer incomensurável de assistir um recital de Alicia de la Rocha, no qual ela tocou nada mais nada menos do que o Carnaval de Robert Schumann, e é exatamente isso que nós vamos ouvir agora. Alicia de la Rocha interpreta Robert Schumann.

a nossa convidada do dia de hoje, que se apresentou a partir da sua primeira turnê internacional virtualmente em todos os palcos importantes do mundo. Turnês pela Europa, Américas e Ásia. Bom, tudo isso daí fazia parte de uma trajetória que chegava a ter cerca de 100 concertos por ano, totalizando quase 4 mil concertos ao longo da sua carreira. Kurt Masur, Zubin Mehta, Ricardo Muti, Charles Dutoit, Rafael Kubelik, Georg Scholti, Seiji Ozawa, Bernard Haitink, Cláudio Abbado, Simon Rattle. Nós temos aqui gerações de maestros espetaculares que dividiram o palco com Alicia de la Rocha, que, como boa espanhola, era uma extraordinária intérprete da música daquele país. Vamos ouvir de Isaac Albéniz três momentos de Ibéria, do livro 1, Evocação e o Porto, e do livro 2, Almeria. O piano a cargo de Alicia de la Rocha.

0: Nós acabamos de ouvir de Isaac Albéniz três momentos de Ibéria: Evocação, o Porto e Almeria. Nesse programa que focalizou um pouco da arte de uma pianista que dividiu o palco com Montserrat Caballé, Vitória de Los Ángeles, José Carreras, os seus conterrâneos, o Quarteto Guarnieri, o Quarteto de Tóquio, isso apenas para citar alguns. Uma trajetória que lhe rendeu quatro prêmios Grammys, dois grandes prêmios do disco, prêmio Edison, Príncipe das Astúrias para a arte, isso para citar apenas alguns. Um grande abraço a todos, fiquem bem.
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1: Vinte e duas horas e 59 minutos.
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3: Montagem Carlos Lima, seleção musical de Inês Medalha, apresentação Madeleine Alves. Começamos com Charles McPherson ao saxofone.

0: Ouvimos com Roy Hargrove ao trompete, Justin Robinson, saxofone, Ronnie Matthews, piano, Dwayne Burnell, contrabaixo e Willie Jones III, a bateria, de Roy Hargrove, The Gift, uma gravação de 2006. Antes, Charles McPherson ao saxofone, Ross Taggart, piano, Judy Prosnick, contrabaixo e Blaine Wickard, bateria, de Charles McPherson, Manhattan Nocturne, gravação de 2002.
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0: Na sequência, Tony Bennett.

0: Ouvimos com Jamie Cullum, voz e piano, Ben Castle, saxofone, Geoff Gascoigne, contrabaixo, e Sébastien Decrom, bateria, de Thelonious Monk, Well, You Needn't. Antes, na voz de Tony Bennett, com Ralph Sharon Trio, de Cole Porter, Night and Day.
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0: Seguimos com Delfio Marsalis ao trombone.

0: com J.J. Johnson ao trombone, Tommy Flanagan piano, Paul Chambers contrabaixo e Max Roach bateria, de Bob Hargett e Johnny Book, What's New? Gravação de 1957. Antes, Delfio Marsalis ao trombone, Ellis Marsalis piano, John Clayton contrabaixo e Marvin Smith Smith bateria, de Jimmy Van Heusen e Phil Silvers, Dancing with the Laughing Face. Gravação de 2014.
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0: Seguimos com Lionel Luke, guitarra e voz.

0: Com Esperança Spalding, voz e contrabaixo, Léo Genovese, piano, Gretchen Parlato, backing vocal, Joe Lovano ao saxofone, Ricardo Vogt, guitarra e Lyndon Rochelle, bateria, de Susie Green e Steve Wonder, I Can't Help It. Antes, Lionel Luke, guitarra e voz, Massimo Biolcati, contrabaixo, e Ferenc Nemeth, bateria, de Lionel Luke, Benny's Tune.
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0: Seguimos com Herbie Hancock, teclados.

0: Com Booker T and the MGs, ouvimos de Booker T. Jones, Steve Cropper, Donald Dunn e Al Jackson Jr., High Right. Antes, Herbie Hancock, teclados, Benny Maupin, saxofone e clarone, Wawa Watson e Ray Parker Jr., guitarras, Paul Jackson, contrabaixo, James Levy, bateria e Kenneth Nash, percussão, de Herbie Hancock e Wawa Watson, Gentle Thoughts. Um rápido intervalo e já voltamos.
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Estamos de volta. Vamos ouvir Duke Ellington ao piano.

0: Ouvimos com Bob Wilbur, saxofone, arranjo e regência, de Duke Ellington, Daybreak Express Medley, gravação de 1984. Antes, Duke Ellington ao piano, Stefan Grappelli e Ray Nance, violinos, Sven Dasmussen, viola, Ernie Shepard, contrabaixo e Sam Woodyard, bateria, de Billy Strayhorn, Take the A-Train, uma gravação de 1963.
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0: Seguimos com Roberta Gambarini.

0: Na voz de Kurt Elling, de Frank Lesser e Jimmy McHugh, ouvimos Say It. Antes, com Roberta Gambarini, de Paul Williams e Roger Nichols, Rainy Days and Mondays.
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0: Na sequência, Rick Pantoja.

0: Ouvimos com Terence Blanchard, trompete, Bryce Winston, saxofone e controlador MIDI de sopro, Lionel Luke, guitarra, Aaron Parks, piano, Derek Hodge, contrabaixo, Kendrick Scott, bateria e Gretchen Parlato, voz, de Bryce Winston, Child's Play. Antes, Rick Pantoja, piano e sintetizadores, Chet Baker ao trompete, Cisão Machado, contrabaixo, e Bob Wyatt, bateria, de Rick Pantoja, Te Cantei.
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0: Seguimos com Carla Cook.

0: Ouvimos com Mary Lou Williams, piano, Buster Williams, contrabaixo, e Mickey Rocker, bateria, de Richard Rodgers, Surrey with the Fringe on Top, gravação de 1975. Antes, Bill Sharlop, piano, Peter Bernstein, guitarra, Peter Washington, contrabaixo, de Victor Young e Ned Washington, Stella by Starlight. Gravação de 2009.
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0: Na sequência, Nicholas Payton e Big Band.

0: Ouvimos com Kermit Ruffins, trompete e voz, e Rebirth Brass Band, de Ray Charles e Reynold Richard, I Got a Woman. Antes, Nicholas Payton e Big Band, de Sam Third, I'll Be Glad When You're Dead, You Rascal You. Este programa teve montagem de Carlos Lima, seleção musical de Inês Medalha, apresentação Madeleine Alves.
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1: 1 hora e 1 minuto.
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1: Olá, muito bom dia a vocês que carinhosamente nos acompanham pela Rádio Cultura FM no Toque de Cordas. O programa de hoje começa com John Johnson. The Flat Pavan, Galliard to the Flat Pavan, The Nuts Be Brown, com Ron McFarlane e William Sims Alaúdes.

Di Gidro Nakano ouvimos Harugakita com Variazioni Opus 36 com Gertrude Truster Bandolim. Toque de cordas pela Cultura FM. A violonista russa Irina Kulikova teve o primeiro contato com a música ainda na infância por influência da mãe, a violoncelista Mineira Kulikova. Aos 12 anos, já se apresentava por toda a Rússia e iniciou uma série de participações em concursos que lhe renderam uma série de prêmios na Itália, Espanha e Áustria. Sua formação passa pela Universidade Mozarteum, em Salzburgo, Academia Gnessin, em Moscou, e o Conservatório de Maastricht, na Holanda. Vamos ouvir Irina Kulikova interpretar, ao lado do violoncelista Félix Volozanin, três baladas noturnas de Konstantin Vassiliev. Os títulos são Na Sombra do Pôr do Sol, O Navio Mágico e A Rainha da Noite Clara.

De Constantin Vassiliev, ouvimos três baladas noturnas. Número 1, Na Sombra do Pôr do Sol. Número 2, O Navio Mágico. Número 3, A Rainha da Noite Clara. Irina Kulikova, violão. Félix Volozanin, violoncelo. Toque de cordas pela Cultura FM. Jean Kra, quinteto para harpa, flauta e cordas. Marie-Pierre Langlamé, harpa. Juliette Hurel, flauta. Philippe Graffin, violino, Miguel da Silva, viola, Henri Dermarquette, violoncelo.

Ouvimos de Jean Krah, quinteto para harpa, flauta e cordas. Marie-Pierre Langlamé, harpa. Juliette Hurel, flauta. Philippe Graffin, violino. Miguel da Silva, viola. Henri de Marquette, violoncelo. E para encerrar, Franz Schubert. Primeiro movimento Allegro Moderato da Sonata Arpeggione, Deutsch 821. Duo Adentro, violão Martin van den Benden, piano Saskia van Herselen.

0: De Franz Schubert ouvimos o primeiro movimento alegro moderato da sonata Arpeggione D821, duo adentro, violão Martin van den Benden e piano Saskia van Hersele. Toque de cordas tem seleção musical e produção de Bruno Lombisani, estágio em produção Lavínia Vilas Boas, trabalhos técnicos com ele, Marcelo Nascimento. Muito bom dia a todos, muito obrigado pela sua audiência e até o nosso próximo Toque de Cordas.
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0: 2 horas e 1 minuto.
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0: 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Duas horas e 58 minutos.
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2: 3h51.
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0: 5:58.
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Olá, ouvintes. O programa de hoje é dedicado à música de Igor Stravinsky. Iniciando, ouviremos a introdução da suíte italiana para violoncelo e piano. Antônio Menezes ao violoncelo e Ricardo Castro ao piano.

Com Antônio Menezes ao violoncelo e Ricardo Castro ao piano, esta foi a introdução da suíte italiana de Igor Stravinsky. Na sequência, as cinco peças fáceis para piano a quatro mãos, movimentos Andante, Espanhola, Balalaica, Napolitana e Galope. Interpretação de Katia e Marielle Labeck.

Acabamos de ouvir as cinco peças fáceis para piano a quatro mãos de Igor Stravinsky, interpretadas por Katia e Marielle Labeck. Seguimos com o Capricho para piano e orquestra, movimentos Presto, Andante Rapsódico e Allegro Capriccioso, Ma Tempo Giusto, Paul Crossley ao piano e a London Sinfonietta sob a condução de Esa-Pekka Salonen.

Ouvimos o Capricho para piano e orquestra de Igor Stravinsky, com Paul Grosley ao piano e a London Sinfonietta com regência de Esa-Pekka Salonen. Na sequência, o concerto para piano e sopros, movimentos Largo, Largo e Allegro. Interpretação de James Tocco ao piano, com a Detroit Chamber Winds and Friends, sob a regência de H. Robert Reynolds.

Com James Tocco ao piano e a Detroit Chamber Winds and Friends, sob a regência de H. Robert Reynolds, ouvimos o concerto para piano e sopros de Igor Stravinsky. Seguimos com o terceiro movimento, Dança Infernal, o quarto movimento Berceuse e o quinto, final, da suíte do balé O Pássaro de Fogo, em arranjo de Sulima Stravinsky e Doug Aschatz, para piano a quatro mãos. Intérpretes Doug Aschatz e Roland Pöntinen.

Com Doug Aschatz e Roland Pentinen ao piano a quatro mãos, tivemos o terceiro movimento, Dança Infernal, o quarto, Berceuse, e o quinto movimento final da suíte do balé O Pássaro de Fogo, de Igor Stravinsky, em arranjo de Sulima Stravinsky e Doug Aschatz. E aqui termina a edição de hoje. Este programa teve seleção musical de Sofia Razel, trabalhos técnicos de Rafael Bueno e Amaury Santos, gravação e montagem de Carlos Lima.

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2: Seis horas, 58 minutos.
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5: Olá, que bom começar mais um dia com vocês aqui na Rádio Cultura FM, a sua audiência qualificada e elegante. Hoje começamos com Johann Sebastian Bach, Suíte Orquestral número 2 em Si Menor, BWV 1067, Academia de Música Antiga, Regência Christopher Hogwarts.

De Bach, Suíte Orquestral número 2 em Si menor, BWV 1067. A Academia de Música Antiga foi regida por Christopher Hogwood. Agora de Jean Sibelius, Suíte Carélia Opus 11. Terceiro movimento à La Marcha Moderato. Academia de St. Martin de Fields, Regência Neville Marriner.

0: De Jean Sibelius, ouvimos Suite Carélia, Opus 11, com a Academia de São Martin de Fields, regida por Neville Marriner. Vamos a um rápido intervalo e já voltamos.
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3: Então estamos de volta com Desperte com os clássicos. Sergei Rachmaninoff, Rapsódia sobre um tema de Paganini, Opus 43. Simon Tversky, piano, Orquestra Sinfônica da BBC, regência Andrew Davis.

de Rachmaninoff, ouvimos Rapsódia sobre um tema de Paganini, Opus 43. Simon Tversky, piano, Orquestra Sinfônica da BBC, regência Andrew Davis. Para encerrar, de Tommaso Albinoni, Concerto para oboé em Ré menor, Opus 9, número 2, segundo movimento Adagio. Paul Dombrecht ao oboé e regendo o grupo Il Fondamento.

0: Ouvimos de Tomás Albinoni, concerto para oboé em ré menor, opus 9, número 2, com Paul Dombrecht ao oboé e regendo o grupo Il Fondamento, encerrando assim o Desperte com os clássicos de hoje, com seleção musical de Ralf Schwartz, trabalhos técnicos Altair Borges. Obrigado pela sua companhia, pela sua audiência, um bom dia, até amanhã.
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1: Sete horas 58 minutos.
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3: Olá, meus amigos, é uma alegria contar mais uma vez com a sua audiência no Toque de Cordas aqui da Rádio Cultura FM de São Paulo. Hoje começamos com o compositor inglês Charles Aveson. Vamos ouvir o Concerto Grosso número 6 em Ré maior, movimentos largo, com fúria, adágio, vivacemente. Academia Mandolinística Pugliese.

Ouvimos de Charles Aveson, Concerto Grosso número 6 em Ré Maior, com Academia Mandolinística Pugliese. Seguimos com Fernando Sor, Gran Solo Opus 14, com Tariq Harp Violon.

Com Tarik Arp ao violão, ouvimos de Fernando Sor, Gran Solo, Opus 14. Toque de cordas pela Cultura FM. Seguimos com a compositora australiana Sally Whitwell. Nascida em 1974, ela estudou piano e fagote em sua cidade natal, Canberra, e se especializou em acompanhamento ao piano no Conservatório de Sydney. Whitwell passou a compor somente aos 34 anos, quando musicou um poema de Lord Byron. Desde então, Sally Whitwell passou a receber encomendas de peças para grupos vocais e instrumentais. Vamos ouvir a sua Suíte de Pequenas Danças.

De Sally Whitwell ouvimos Suite de Pequenas Danças, movimentos A Relojoaria de Salvador, No Fundo do Jardim, O Bugue da Capivara, O Jogo, A Fuga, A Prática Leva à Permanência, violão Andrew Branch, harpa Emily Granger. Toque de cordas, Théodore Dubois, fantasia para harpa e orquestra, Emmanuel Seisson, harpa, Orquestra da Província de Avignon, Regência Samuel Gen.

De Théodore Dubois, ouvimos Fantasia para harpa e orquestra. Emmanuel Seisson, harpa, orquestra da província de Avignon, regência Samuel Jean. Agora de John Pritchard, Escadarias, Aquarelle Guitar Quartet.

0: Ouvimos de Chiquinho Timóteo com ele ao violão, samba número 8, fechando o toque de cordas de hoje. Seleção musical e produção Bruno Lombizani, estágio em produção Lavínia Vilas Boas, trabalhos técnicos Marcelo Nascimento. Muito obrigado pela sua audiência, um bom dia a todos e até o nosso próximo toque de cordas.
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4: 8:58.
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7: Olá, ouvinte da Rádio Cultura FM. Começamos agora mais uma edição do Quatro Estações, iniciando com o Barroco, de Henry Purcell, 1659-1695. Vamos ouvir o trio Sonata número 1, em Sol menor.

0: Ouvimos de Henry Purcell, Trio Sonata número 1 em Sol menor, com London Baroque.
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0: Seguimos para o Classicismo, com composição de Étienne Soler, 1753 a 1818, a Sinfonia Concertante para dois clarinetes em Fá maior.

0: De Étienne Soler, acabamos de ouvir a Sinfonia Concertante para dois clarinetes em Fá maior, movimentos Allegro moderato, Rondô e Allegro moderato, com Tia King e Georgina Dobré nos clarinetes e a Orquestra de Câmara Inglesa, sob regência de Andrew Lytton.
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0: Seguimos o Quatro Estações de hoje, agora para o Romantismo, de Antonín Dvořák, 1841 a 1904. Vamos ouvir o trio número 2 para piano, violino e violoncelo em Sol menor, opus 26.

0: De Antonín Dvořák, ouvimos o trio número 2 para piano, violino e violoncelo em sol menor, opus 26. Movimentos allegro moderato, largo, scherzo presto, finale e allegro non tanto, com o trio Fontenay.
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0: De Arvo Pärt, ouvimos Psalom com Kronos Quartet. E o Quatro Estações de hoje fica por aqui. A produção foi de Bruno Lombisani, os trabalhos técnicos de Roberto Rocha e Wagner Freitas. E eu sou a Laura Mayumi. Na apresentação, agradeço a sua companhia. Até a próxima.
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1: Olá, amigos. Um ouvinte enviou esta mensagem. Maestro, uma vez perguntei se existiam músicas sem melodia. Estava pesquisando e li um comentário que dizia que a música de Philip Glass muitas vezes se constrói em cima de figurações ou motivos. É correto, então, dizer que muitas peças de Glass não possuem melodia? Caro ouvinte, veja que você usa três conceitos. Melodia é um deles, figurações é outro e motivos é mais um. Acho que explicando a diferença entre essas três coisas eu poderei ajudá-lo. Tecnicamente falando, uma melodia é uma sucessão de notas individuais. Um ré, depois um si bemol, depois um mi, qualquer combinação que você quiser. Se for apenas uma nota por vez e uma após a outra, pronto, temos uma melodia. Não importa se ela é bonita ou feia, agradável ou desagradável, interessante ou desinteressante. Em termos puramente técnicos, uma nota depois de outra é uma melodia. Agora, do ponto de vista artístico, a coisa é mais complicada. Imagine uma sequência de poucas notas, três ou quatro, como se fosse um fragmento de melodia. Isso é o que chamamos de um motivo, um dos conceitos que você usou. O motivo, ou célula musical mais célebre da música clássica, está no início da Quinta Sinfonia de Beethoven. Ele tem só quatro notas, é o famoso pam pam pam pam. O motivo é o equivalente ao tijolo de uma construção. Do mesmo jeito que vários tijolos resultam em uma sólida parede, um motivo repetido, trabalhado, variado, resulta num extenso tecido sonoro. Do outro lado da moeda está um outro conceito, a melodia cantante. Ela tem frases bem definidas, é fácil de memorizar, dá vontade de cantar.

0: Nesse mesmo primeiro movimento da Quinta Sinfonia de Beethoven, depois de tecer um tecido musical com esse motivo inicial, ele para tudo e nos apresenta uma melodia cantante. As duas coisas são melodias, tecnicamente falando, mas em termos artísticos são conceitos completamente distintos. E as tais figurações às quais você se refere? Elas são uma espécie de meio termo. Não chegam a ser melodias cantáveis, mas também não têm a pequenina dimensão de um motivo. Poderíamos dizer que figurações são motivos grandes. Então finalizo dizendo que a música de Philip Glass dá sim total preferência a motivos e figurações melódicas, em detrimento das melodias cantáveis. É assim com a música dos compositores classificados como minimalistas. Trata-se de uma escolha estética. É isso aí, espero ter respondido. Um grande abraço e até a próxima vez.
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2: 9:58.
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4: No programa de hoje, vamos ouvir interpretações da Orquestra Boston Pops. Fundada em 1885, a Boston Pops é uma orquestra ligada à Sinfônica de Boston, que foi criada para apresentar um repertório mais leve, com melodias de sucesso e algumas composições pertencentes ao teatro musical. O Pops, do nome, é referente a popular. E a Boston Pops foi pioneira neste gênero de orquestras que encantaram o público na primeira metade do século XX. Com quase 150 anos de existência, em seus primeiros anos, a Boston Pops teve 17 regentes, mas em 1930 assumiu a batuta da orquestra o maestro Arthur Fiedler, que esteve durante 50 temporadas à frente do grupo. Vamos ouvir a orquestra e Fiedler na abertura de Orfeu no Inferno, de Offenbach.

0: De Jacques Offenbach, ouvimos Abertura de Orfeu no Inferno, Orquestra Boston Pops, sob regência de Arthur Fiedler.
1: A direção de Arthur Fiedler deu a Boston Pops uma grande popularidade. Ele fez inúmeras apresentações gratuitas em espaços abertos e realizou gravações que venderam mais discos do que qualquer outra orquestra no mundo. Vamos ouvir, sob a regência de Arthur Fiedler, Abertura Cubana de Gershwin.

0: Com a orquestra Boston Pops, sob regência de Arthur Fiedler, ouvimos a abertura cubana de George Gershwin.
1: Arthur Fiedler faleceu em julho de 1979. E depois de 50 anos, a orquestra ganhou um novo diretor, John Williams. Sim, o compositor de trilhas sonoras inesquecíveis como Tubarão, ET, O Extraterrestre, Guerra nas Estrelas e A Lista de Schindler. Williams ficou à frente da Boston Pops por 13 anos, até 1993. E, ainda hoje, é o maestro laureado da orquestra. Desde 1995, o maestro americano Casey Lockhart é o regente da Boston Pops. Com regência de John Williams, vamos ouvir o segundo movimento, Andante Cantabile, do Quarteto de Cordas, Opus 11, de Tchaikovsky.

0: De Tchaikovsky, ouvimos o segundo movimento, Andante Cantabile, do Quarteto de Cordas número 1 em Ré maior, opus 11, em arranjo para orquestra. Orquestra Boston Pops, sob regência de John Williams.
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2: Seguimos com o nosso programa dedicado a interpretações da Orquestra Boston Pops. Enquanto esteve à frente da orquestra, John Williams deu continuidade ao legado de Arthur Fiedler, realizando os concertos tradicionais de 4 de julho, o Dia da Independência Americana, e realizando inúmeras gravações, como a da versão orquestral de Clair de Lune, de Debussy.

0: Ouvimos Clair de Lune, da Suite Bergamasque de Claude Debussy, em arranjo para orquestra de Ade Mouton e Walter Piston. Orquestra Boston Pops, sob regência de John Williams.
1: A Boston Pops dedicou várias de suas gravações a compositores norte-americanos, como Gershwin, Copland, Bernstein e Scott Joplin. Joplin, que viveu entre 1868 e 1917, é considerado o rei do ragtime. E dele vamos ouvir as famosas The Entertainer, Sugar Cane Reggae e Maple Leaf Reggae. Arthur Fiedler rege a Boston Pops.

0: De Scott Joplin, ouvimos The Entertainer, Sugar Cane Rag e Maple Leaf Rag. Orquestra Boston Pops, sob regência de Arthur Fiedler.
1: Para encerrar nosso programa, que trouxe gravações da Orquestra Boston Pops, vamos ouvir uma seleção de standards do cancioneiro norte-americano em versão para orquestra.

0: Com a orquestra Boston Pops, sob regência de John Williams, ouvimos Send in the Clowns, de Stephen Sondheim, e Sophisticated Lady, de Duke Ellington. Encerrando o bloco, com regência de Arthur Fiedler, ouvimos Alexander's Ragtime Band, de Irving Berlin.
1: Até o próximo programa.
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1: Queridos amigos ouvintes da Rádio Cultura, no programa de hoje, a música de Alicia de la Rocha, que nasceu em Barcelona no ano de 1923. Ela viveu muitos anos, ela faleceu em 2009, muito piano na sua vida. Ela começa a estudar piano aos 3 anos de idade. A sua mãe e a sua tia estimularam o seu contato com a música. Afinal de contas, elas também eram musicistas, não apenas musicistas, alunas de Henrique Granados. Nossa querida Alicia de la Rocha faz a sua primeira apresentação com 5 anos de idade, o seu primeiro recital com 6 e o seu primeiro solo com orquestra com 11 anos de idade. A essa altura dos acontecimentos, ela já tinha feito, com 9, as suas primeiras gravações com o repertório de Chopin.

Vale dizer, a título de curiosidade, que quando ela gravou as peças de Chopin, os seus pés ainda não encostavam no chão, sentada no banquinho onde ela estava. Teve contato com muita gente boa, Alfred Cortot, Arthur Rubinstein, Cláudio Arral, e dessa maneira ela conseguiu esculpir o seu talento, transformando-se numa pianista fabulosa. Vale dizer que em 1943, ou seja, quando ela tinha por volta de 20 anos de idade, os seus concertos aconteciam em salas lotadas na Espanha. Sua primeira turnê internacional em 1947, muito sucesso para uma pessoa de pequena estatura, mãos pequenas, que conseguia tocar com muito brilho, elan, com muita qualidade e principalmente criatividade o repertório tradicional. Gostaria de compartilhar com vocês um momento que eu tive na minha vida, o prazer incomensurável de assistir um recital de Alicia de la Rocha, no qual ela tocou nada mais nada menos do que o Carnaval de Robert Schumann, e é exatamente isso que nós vamos ouvir agora. Alicia de la Rocha interpreta Robert Schumann.

a nossa convidada do dia de hoje, que se apresentou a partir da sua primeira turnê internacional virtualmente em todos os palcos importantes do mundo. Turnês pela Europa, Américas e Ásia. Bom, tudo isso daí fazia parte de uma trajetória que chegava a ter cerca de 100 concertos por ano, totalizando quase 4 mil concertos ao longo da sua carreira. Kurt Masur, Zubin Mehta, Ricardo Muti, Charles Dutoit, Rafael Kubelik, Georg Scholti, Seiji Ozawa, Bernard Haitink, Cláudio Abbado, Simon Rattle. Nós temos aqui gerações de maestros espetaculares que dividiram o palco com Alicia de la Rocha, que, como boa espanhola, era uma extraordinária intérprete da música daquele país. Vamos ouvir de Isaac Albéniz três momentos de Ibéria, do livro 1, Evocação e o Porto, e do livro 2, Almeria. O piano a cargo de Alicia de la Rocha.

0: Nós acabamos de ouvir de Isaac Albenes três momentos de Ibéria: Evocação, o Porto e Almeria. Nesse programa que focalizou um pouco da arte de uma pianista que dividiu o palco com Montserrat Caballé, Vitória de Los Angeles, José Carreras, os seus conterrâneos, o Quarteto Guarnieri, o Quarteto de Tóquio, isso apenas para citar alguns. Uma trajetória que lhe rendeu 4 prêmios Grammys, 2 grandes prêmios do disco, prêmio Edison, Príncipe das Astúrias para a arte, isso para citar apenas alguns. Um grande abraço a todos, fiquem bem.
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2: Olá, este é o Concerto do Meio-Dia, iniciando pela Cultura FM. O programa começa com a obra de Victor Herbert, Concerto número 2 para violoncelo em Mi menor, opus 30. Movimentos: Allegro impetuoso, Andante tranquilo, Allegro. Yo-Yo Ma interpreta o violoncelo com a Filarmônica de Nova York sob a batuta de Kurt Masur.

Com Yo-Yo Ma ao violoncelo e a Filarmônica de Nova York sob a batuta de Kurt Masur, ouvimos o concerto número 2 para violoncelo em Mi menor opus 30, de autoria de Victor Herbert. Na sequência do concerto do meio-dia, Robert Schumann, com reorquestração de Gustav Mahler, da Sinfonia número 1 em Si bemol maior, opus 38, Primavera, que tem quatro movimentos: Andante um pouco maestoso, Allegro molto vivace, Larghetto, Scherzo molto vivace, Allegro animato e gracioso. Filarmônica de Bergen, sob a condução de Aldo Ceccardi.

0: Ouvimos a Sinfonia número 1 em Si bemol maior, opus 38, Primavera, de Robert Schumann, com reorquestração de Gustav Mahler, na interpretação da Filarmônica de Bergen, sob a condução de Aldo Ceccato. E assim terminamos este concerto do meio-dia, que teve produção de Bruno Lomizani e trabalhos técnicos de Altair Borges. E teve você, nosso ouvinte, nos acompanhando. Muito obrigado por sua audiência.
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3: Meio-dia e 58 minutos.
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Olá, ouvintes. O programa de hoje é dedicado à música de Igor Stravinsky. Iniciando, ouviremos a introdução da suíte italiana para violoncelo e piano. Antônio Menezes ao violoncelo e Ricardo Castro ao piano.

Como Antônio Menezes ao violoncelo e Ricardo Castro ao piano, esta foi a introdução da suíte italiana de Igor Stravinsky. Na sequência, as cinco peças fáceis para piano a quatro mãos, movimentos Andante, Espanhola, Balalaica, Napolitana e Galope. Interpretação de Katia e Marielle Labeck.

Acabamos de ouvir as cinco peças fáceis para piano a quatro mãos de Igor Stravinsky, interpretadas por Katia e Marielle Labeck. Seguimos com o Capricho para piano e orquestra, movimentos Presto, Andante Rapsódico e Allegro Capriccioso Ma Tempo Giusto, Paul Crossley ao piano e a London Sinfonietta sob a condução de Esa-Pekka Salonen.

Ouvimos o Capricho para piano e orquestra de Igor Stravinsky, com Paul Grosley ao piano e a London Sinfonietta com regência de Esa-Pekka Salonen. Na sequência, o Concerto para piano e sopros, movimentos Largo, Largo e Allegro. Interpretação de James Tocco ao piano, com a Detroit Chamber Winds and Friends, sob a regência de H. Robert Reynolds.

Com James Tocco ao piano e a Detroit Chamber Winds and Friends, sob a regência de H. Robert Reynolds, ouvimos o concerto para piano e sopros de Igor Stravinsky. Seguimos com o terceiro movimento, Dança Infernal, o quarto movimento, Berceuse, e o quinto, final, da suíte do balé O Pássaro de Fogo, em arranjo de Sulima Stravinsky e Doug Aschatz, para piano a quatro mãos. Intérpretes: Doug Aschatz e Roland Pöntinen.

Com Dag Achatz e Roland Penttinen ao piano a quatro mãos, tivemos o terceiro movimento, Dança Infernal, o quarto, Berceuse e o quinto movimento final da suíte do balé O Pássaro de Fogo, de Igor Stravinsky, em arranjo de Sulima Stravinsky e Dag Achatz. E aqui termina a edição de hoje. Este programa teve seleção musical de Sofia Razel, trabalhos técnicos de Rafael Bueno e Amaury Santos, gravação e montagem de Carlos Lima.

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1: 13:58.
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0: Olá a todas e todos, eu sou Ligiana Costa e este foi Fernando Pessoa abrindo o nosso Barroco Contínuo de hoje. Um programa que viaja por aí buscando onde o barroco foi parar. Aqui nós buscamos confluências entre a música barroca e tradições populares, mas também novas composições que se baseiam nos sons, nas formas deste período tão apaixonante da história da música. Essa história de dizer que estou procurando o barroco me faz lembrar de uma história divertidíssima. Meu amigo e companheiro de conservatório, Francesco Turrisi, um dia falou para sua avó: "Vó, eu estou estudando a música do barroco." E ela respondeu com uma pergunta genial: "Mas aonde fica esse tal de barroco?" Achando que fosse claramente um lugar e não um período histórico. Um lugar certamente não é, mas está bem dentro da gente, né, esse tal de barroco. Nós vamos ouvir então, em homenagem a essa historinha da avó, o Francesco, que virou um grande cravista, pianista e percussionista e viaja por muitos mundos sonoros. Mas o barroco não sai dele. Nós vamos ouvir uma interpretação dele e da cantora Clara Sanabrás para a canção da Bárbara Strozzi, que nós ouvimos no último episódio. Que si può fare?

E esta foi uma versão do Francesco Turrisi e da cantora Clara Sanabrás para Che si può fare de Barbara Strozzi. Às vezes o barroco é esse grão que carregamos na garganta, como esta voz que ouviremos agora. Uma voz que nós conhecemos bem no mundo da música antiga, Jakub Orlinski, que já cantou aqui no Brasil. Ele vai cantar agora aqui para gente um compositor do seu país, o seu conterrâneo, Mieczysław Karlowski, um compositor polonês do século XIX. E logo na sequência, ele também vai interpretar para vocês, só para vocês, a ária do Johann Adolf Hasse do Oratório Sanctus Petrus et Santa Maria Maddalena. O Hasse, aliás, que era alemão, mas que teve enorme influência e importância no desenvolvimento da chamada ópera séria na Itália e no que chamamos Oltralpe. Vamos de Jacob.

Este é o Barroco Contínuo e nós acabamos de ouvir duas gravações do contratenor polonês Jakub Orliński. A primeira foi uma canção do compositor polonês Karlowski, do século XIX, e logo depois Hasse, do oratório Sanctus Petrus et Sancta Maria Maddalena. E já que nós fomos até a famosa Laguna ou La Serenissima, Veneza, nós vamos ouvir uma coisa bem interessante. Quando a música popular inspira compositores do mundo erudito, ou do nosso caso, do mundo barroco. O Vivaldi fez uma viagem aos territórios imperiais com o objetivo de promover novas encomendas. Ele ficou especialmente entre Viena e Praga e ficou fascinado ali ouvindo as melodias folclóricas da Boêmia, que traduziu mais tarde no concerto de cordas intitulado Conca. Na verdade, esses sons são dos agricultores boêmios que usavam conchas para imitar o som da chuva em ritos contra secas ou inundações, uma espécie de dança da chuva ao contrário. Nós vamos ouvir então uma inspiração popular em Vivaldi.

0: Nós ouvimos com Jaapter Linden e o Combattimento Consorte de Amsterdã uma inspiração popular na música de Vivaldi, o concerto RV 163 em Si maior, Conca.
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0: Da Holanda de Jaapter Linden, vamos para a Espanha renascentista. Nós vamos ouvir três glossas espanholas com a cantora Nuria Real e o guitarrista barroco José Miguel Moreno. Glossa é um outro possível nome para o que chamamos também de diminuições. Essa era uma prática muito comum de improviso melódico durante o Renascimento e o início do Barroco, onde o intérprete, no lugar de tocar notas longas, improvisava passagens rápidas. A primeira peça que nós vamos ouvir é Me Quereis, Caballero, e é anônima. Logo depois, Tierras Ajenas, de um compositor chamado Dasa. E, ao final, Gritos dava la Morenica, também de Dasa.

Nós ouvimos três glosas espanholas numa gravação de Núria Rial, soprano catalã, e José Miguel Moreno. Este é o Barroco Contínuo, e já que nós estamos ali, na Península Ibérica, vamos ouvir o grupo Ânima, os nossos contemporâneos brasileiros. Eles vão fazer aqui para gente Quixben, uma canção de amigo, tocada como eles bem sabem fazer, misturando instrumentos medievais, instrumentos que só existem hoje no Brasil e que se tornaram instrumentos tradicionais brasileiros, como a viola de arame, rabecas. E logo depois dessa versão da canção de amigo, vamos ouvir uma leitura linda deles para um canto devocional a Oxumaré, a Roboboia.

0: Nós ouvimos os nossos queridos Grupo Ânima, brasileiros que fazem a ponte entre a música antiga e as tradições brasileiras. Eles tocaram uma canção de amigo e logo depois uma versão a um canto devocional popular de candomblé, a Oxumaré.
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0: Do candomblé brasileiro, nós vamos agora para a Inglaterra, porque Henry Purcell é sempre convidado de grande luxo aqui no Barroco Contínuo. Ele, que além de ter composto uma ópera e outras, digamos assim, semi-óperas e muita música sacra, também compôs música para teatro, música de cena mesmo. Nós vamos ouvir uma canção dele que sempre me faz ficar feliz. She Loves and She Confesses Too, a partir do poema de Abraham Coley. She Loves, ela ama e confessa que ama, com o pessoal do The Dowland Project. E logo na sequência, sempre dele, Henry, meu amigo, ouviremos sua área mais famosa, o lamento final da ópera Dido and Aeneas, Dido e Aeneas, num arranjo para violão do Thibaut Garcia, e quem vai cantar é ele, que nós já conhecemos bem, Philippe Jarouski. Novas leituras para peças do século XVII. É assim o Barroco Contínuo.

Nós ouvimos duas obras de Henry Purcell, She Loves and She Confesses Too, com o Dowland Project, e logo depois Philippe Jaroussky e Thibaut Garcia fizeram uma versão para voz e violão do famoso Lamento de Dido. Vozes que se dedicam anos ao repertório barroco e antigo e às vezes visitam outros mundos. Nós gostamos disso também por aqui neste programa Barroco Contínuo. Jill Feldman é uma soprano americana que foi fundamental no renascimento da música barroca. Ela cantou anos com o Les Arts Florissants, dirigido pelo William Christie, grupo que abriu caminho para todo um repertório francês, mas não só, para todo um repertório barroco. Eu trouxe a Jill para vocês ouvirem em duas facetas bem diferentes dela. Primeiro, na área Oh, qu'on évite de langueur, da ópera Actéon, de Charpentier, com o grupo Les Arts Florissants. E logo depois, uma canção do compositor americano, falecido em 1954, Charles Ives, Songs My Mother Taught Me.

Nós ouvimos Jill Feldman, que foi minha professora no Conservatório de Haia, cantando duas áreas super diferentes uma da outra, porque são de séculos bem diferentes. Primeiro foi a ária A Connivette de Langueur, da ópera Actéon, de Charpentier. E logo depois, Charles Ives, um compositor super contemporâneo, com Songs My Mother Taught Me. E, para encerrar este programa de hoje, eu vou voltar ao meu amigo Francesco Turrisi, que abriu este programa. Agora ele e Clara Sanabrás num arranjo tenso para a Canzonetta Sopra la Nanna do Tarquinio Merula. Uma canção de ninar para o Cristo, onde Nossa Senhora prevê seu terrível destino na cruz.

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2: Quatorze horas 58 minutos.

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1: Hoje o Empório traz intérpretes brasileiros tocando a música de um dos mais talentosos casais da história da música, o casal Schumann. O alemão Robert Schumann viveu entre 1810 e 1856 e foi um dos compositores mais emblemáticos do romantismo. Schumann foi o primeiro a proclamar a genialidade de Chopin, lançou a carreira de Brahms e compôs obras pianísticas que eram verdadeiros mosaicos constituídos por miniaturas. Um desses mosaicos mais famosos é As Cenas de Infância, Kinderszenen, que evocam o universo infantil, mas foram compostas para serem tocadas por adultos. E vamos ouvir na interpretação de Guiomar Novaes.

de Schumann, Cenas de Infância, Kindertszenen, ao piano, Guiomar Novais. Inicialmente ligado ao piano e à canção, Schumann gradualmente foi se expandindo para o terreno da música orquestral, muito, aliás, devido ao incentivo de sua esposa Clara. Em 1850, ele escreveu um concerto para violoncelo e orquestra que ouviremos agora. Movimentos Nicht zu schnell, langsam, sehr lebhaft. Antônio Menezes Violoncelo, Royal Northern Sinfonia, regência de Cláudio Cruz.

0: de Schumann, Concerto para violoncelo e orquestra. Nicht zu schnell, langsam, sehr lebhaft. Antônio Menezes Violoncelo, Royal Northern Sinfonia, Cláudio Cruz.
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0: Robert Schumann casou-se com Clara, a filha de Friedrich Wieck, seu professor de piano. Clara foi uma das maiores pianistas do século XIX e também atuou como compositora. Hoje sua música tem sido resgatada e mostra que ela foi muito mais do que apenas a esposa de Robert Schumann. Ouviremos de Clara Schumann, Romance em Lá Menor, Scherzo em Ré Menor, Opus 10, Scherzo número 2 em Dó Menor, Opus 14. Ao piano, Cristina Ortiz.

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5: Horas 59 minutos.
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4: Na audição de hoje, um programa dedicado ao violão. Irina Kulikova interpreta obras de Francisco Tárrega, Dionísio Aguado e Agustín Barrios Mangoré, entre outros. Temporada 2026 Cultura Artística, em gravação exclusiva.

Sala de Concerto, Teatro Cultura Artística, em 26 de maio de 2026. Irina Kulikova abre o recital com Fernando Sor. Vamos ouvir as variações sobre um tema da Flauta Mágica de Mozart, Opus 9.

0: de Fernando Sor. Tivemos as variações sobre um tema de Mozart, Opus 9, na interpretação de Irina Kulikova, ao violão. Uma gravação realizada no Teatro Cultura Artística, em 26 de maio de 2026. O programa de Irina Kulikova percorre dois séculos de repertório, reunindo obras do classicismo e romantismo europeus, da tradição latino-americana, uma transcrição da própria intérprete e peças a ela dedicadas. Nas palavras da pesquisadora Flávia Prando, nas notas do programa de sala, trata-se de um sinal de uma atuação que impulsiona a criação de repertório.
1: Good evening, everybody. Thank you for coming. It's a big pleasure for me to play for you.
0: É um grande prazer tocar para vocês, pois é a minha primeira apresentação no Brasil, diz Irina Kulikova. Ela segue com uma peça muito querida para ela, a Milonga, de Jorge Cardoso.
1: Which is super, super, super dear to me. By Jorge Cardoso, de Milonga.
0: Ela diz, aprendi essa peça aos 8 anos de idade. Eu nasci na Rússia, no período soviético, mas não moro lá há 30 anos. Vivi a maior parte da minha vida na Europa. Estudei no Mozart

Teun, na Áustria, e há 24 anos moro na Holanda, e agora também na Itália. Lembro que nossos invernos eram muito frios, e eu estava aprendendo esta peça porque o violão era como um brinquedo para mim. Minha mãe também é musicista, ela é violoncelista. Então, quando alguns dos meus alunos quiseram saber as digitações dessa peça, senti tanta nostalgia que decidi incluí-la no meu repertório. É uma conexão com a pequena Irina, ou Irinka, como dizem em russo. Espero que gostem.

0: Do compositor argentino Jorge Cardoso, tivemos a Milonga, forma musical e dança tradicional do Rio da Prata. Irina Kulikova ao violão. Sala de concerto. A violonista russa segue o recital com o romantismo espanhol. De Francisco Tárrega, figura central na formação do violão moderno, vamos ouvir o Capricho Árabe.
1: And I will continue with romantic music, the Serenade Capriccio Arabe by Francisco Tárrega. And I'm performing tonight on the guitar.
0: Eu vou tocar num violão Omaggio a Simplicio, que foi um luthier espanhol. Instrumento construído por Andrea Tacchi, em Florença, há 20 anos.

0: Esse foi o Capricho Árabe, de Francisco Tárrega, na interpretação de Irina Kulikova, ao violão. A próxima obra é dedicada a mim, uma peça não muito longa. Valsa Negra, de Sérgio Ercole, que nasceu em Florença, mas vive na Austrália. Eu adoro essa peça, é um pouco nostálgica e linda. Valsa Negra.
1: Valsa Negra. Black Valsa.

De Sérgio Ercole, tivemos A Valsa Negra, dedicada a Irina Kulikova. Sala de Concerto. Recital Irina Kulikova, gravado com exclusividade no Teatro Cultura Artística, em 26 de maio de 2026. Nascida em 1982, a violonista russa Irina Kulikova é reconhecida pela qualidade de seu som.

consolidou-se como uma das instrumentistas de maior destaque internacional de sua geração. Sua trajetória revela a articulação entre rigor técnico e uma escuta orientada à construção do timbre, elemento central em sua concepção interpretativa. Com atuação em importantes salas e festivais na Europa, Ásia e Américas, Kulikova foi premiada em mais de 30 competições internacionais, entre elas o concurso de violão clássico Michele Pitaluga, o concurso de violão Alhambra, o Fórum Violão Viena e o concurso de Iserlohn, na Alemanha. Irina mantém consistente atuação fonográfica em colaboração com Norbert Kraft, com quem gravou álbuns como o das Sonatas para Violão, de Fernando Sor, o das Obras de Mauro Giuliani e o de Música Russa para Violão.

0: pianista de formação, desenvolve transcrições próprias e explora relações entre diferentes linguagens instrumentais. Em paralelo à sua carreira como instrumentista, Irina mantém sólida atividade pedagógica, com masterclasses e projetos de ensino em ambiente digital. Irina Kulikova.
1: And I will continue the concert with one of the masterpieces for classical guitar.
0: Uma das obras-primas do violão clássico, Andante e Rondó, de Dionísio Aguado.

De Dionísio Aguado tivemos Andante e Rondó Brilhante, Opus 2, número 3, ao violão Irina Kulikova. Uma gravação realizada no Teatro Cultura Artística em 26 de maio de 2026. Sala de Concerto, pela Cultura FM. Temporada 2026, Cultura Artística. Agora, uma peça de um dos meus compositores para violão favoritos, Agustín Barrios Mangoré. Dele também estou aprendendo a Mazurca Appassionata. É muito difícil, tudo que ele compõe é difícil, mas é tão lindo. Um dia vocês ouvirão a mazurca. Ela está a caminho. Agora eu vou tocar La Catedral.

0: de Agustín Barrios Mangoré, tivemos La Catedral. Nos movimentos, Prelúdio Saudade, Andante Religioso e Allegro Solemne. Irina Kulikova ao violão.
1: We have two more beautiful pieces to go. Very special.
0: Temos mais duas peças lindas pela frente, muito especiais. Essa primeira eu não gravei em nenhum dos meus álbuns. Gosto muito dessa peça e pretendo incluí-la num disco com obras dedicadas a mim.
1: So Vincent Lindsay Clark, he lives in England, in the UK. He's also a guitarist and teacher.
0: O compositor Vincent Lindsay Clark mora na Inglaterra. Também é violonista e professor. Quando ele me disse que gostaria de escrever algo para mim, queria uma conexão com alguma coisa que nós dois gostássemos. Começamos então a trocar ideias. Contei a ele que, na verdade, dediquei um CD inteiro à minha mãe, por ela ter passado horas e horas comigo praticando até a minha adolescência, quando acabei me afastando dela. Meu primeiro instrumento foi o piano, aos 4 anos. Depois, ela usou um truque comigo, porque eu queria tocar violino. Ela é violoncelista. Mas ela me disse que o violão tinha 2 cordas a mais. E eu pensei, sério? Ela estava com o violão ali. Eu não sabia o quão difícil é carregar o violão para todo lado. O controle da alfândega. 2 cordas a mais para uma criança. Sim, foi como um doce. Então me apaixonei pelo contato direto, porque lembro de como minha mãe falava o tempo todo sobre o arco e a questão da entonação. Já aqui, com os trastes, é mais fácil. Mas o violão acabou se tornando meu melhor amigo. Bom, eu falo muito sobre a minha mãe. Claro que ela teve um impacto e uma influência importante no meu desenvolvimento musical. Mas eu nunca falo sobre o meu pai. Ele é fotógrafo. Mas o mais importante é que minha mãe é super rigorosa, uma mãe russa. Tudo o que você faz está errado. Já para o meu pai, tudo o que eu faço está certo. Ele me chama de minha flor. Então, essa peça é, na verdade, baseada no amor que meu pai tem por mim. Eu adoro flores, é claro. E Vincent tem rosas lindas no jardim. Eu amo rosas. Portanto, o retrato de uma rosa é, na verdade, um retrato meu, da pequena Irina até hoje, sob o olhar do meu pai. Espero que vocês gostem da peça. No programa, consta que ela dura 4 minutos, mas não são 4 minutos, são cerca de 8. Então, relaxem e aproveitem.

de Vincent Lindsay Clark, Portrait of a Rose, na interpretação de Irina Kulikova ao violão, a quem a peça é dedicada. Uma gravação realizada no Teatro Cultura Artística em 26 de maio de 2026. Sala de Concerto, Irina Kulikova em recital de violão. A última peça do concerto também é muito especial para mim. É algo típico de artistas que são um pouco loucos. Quando minha filha nasceu, eu a coloquei sobre o meu peito e a primeira coisa que pensei foi: vou dedicar um CD para ela. Então, quando ela fez 8 anos, gravei um álbum que é sobre o toque, com as peças favoritas dela. Há também peças para violoncelo, pois existe, é claro, uma conexão com a minha mãe. Não toco com ela no CD, mas sim com uma amiga de infância. Nos conhecemos desde os 8 anos, estudamos na mesma escola de música. E a peça que vou tocar agora, eu toquei pela primeira vez no piano aos 8 anos. Depois, fiz o meu próprio arranjo. Enquanto eu me ensaiava, minha filha pequena, na época, ficava sempre por perto, no chão, brincando. E ela me dizia: mamãe, eu acho que está muito rápido. Como eu vou dançar se você tocar assim? Então, de Frédéric Chopin, aqui está a valsa número 7. Muito obrigada pela presença. Eu estou muito feliz em compartilhar a música com vocês. Acho que a acústica natural aqui também é muito boa. Gosto muito de tocar aqui.

Encerrando o recital de Irina Kulikova no Teatro Cultura Artística, tivemos de Frédéric Chopin a valsa número 7, opus 64, número 2, em transcrição de Irina.

0: Okay, this is the last one. And then I want to see you in the foyer. Have photos, greetings, talks. Okay, so this is from my teacher in Russia.
1: Do meu professor na Rússia, Vitor Kozlov, balada para a linda Helena, peça dedicada à sua esposa como uma canção de amor.

Encerrando esta audição, tivemos como segundo bis, de Irina Kulikova, a Balada para a Linda Helena, de Victor Kozlov. Uma gravação realizada no Teatro Cultura Artística em 26 de maio de 2026. Recital de violão, Irina Kulikova. Programa da temporada Cultura Artística 2026, em registro exclusivo.

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4: 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Claude Debussy. Prélude à la première d'un enfant.

De Claude Debussy ouvimos o Prelude à la Première d'Amphone, com a Orquestra de Paris, regida por Klaus Makela. 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Seguimos com Jean Sibelius, o Concerto para Violino em Ré Menor, Opus 47. Makela rege a Orquestra Filarmônica de Oslo, tendo como solista a holandesa Janine Jansen.

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4: 18 horas.

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1: Olá, amigos. A história da música clássica europeia registra vários compositores que faleceram muito jovens e, mesmo assim, deixaram uma obra fabulosa, grande em quantidade e qualidade, que se tornou perene. Os casos mais conhecidos são os de Wolfgang Amadeus Mozart, Franz Schubert e Vincenzo Bellini. Todos eles faleceram antes de completar 40 anos de idade. Contudo, menos conhecidos e ainda mais surpreendentes são aqueles que faleceram na segunda década de suas vidas. Não tiveram tempo de compor uma grande quantidade de obras, mas ainda assim assombraram seus contemporâneos com a surpreendente qualidade do que produziram. No programa de hoje, vamos começar uma pequena série em que conheceremos a obra e a vida de três deles. Três compositores que, se tivessem vivido mais tempo, certamente teriam mudado a história da música ocidental. Bem-vindos a mais um Encontro com o Maestro. Pois bem, caro ouvinte, voltemos ao ano de 1756, ano do nascimento de Wolfgang Amadeus Mozart. Só que em vez de irmos a Viena, viajaremos até Londres. Neste mesmo ano nascia Thomas Linley II. É bem provável que este nome não lhe pareça familiar.

familiar, mas seu apelido com certeza vai chamar sua atenção. Ele ficou conhecido, ainda durante sua vida, como o Mozart inglês. E a comparação não era exagero. Lindley foi um prodígio impressionante no violino e na composição. E ainda mais interessante é saber que no ano de 1770, ambos os rapazes conheceram-se pessoalmente e deram-se muito bem. Entre 1768 e 1771, Lindley viveu na Itália, onde estudou violino e composição com Pietro Nardini, em Florença. E no ano de 1770, o pequeno Mozart e seu pai passaram por lá. Os dois jovens tinham apenas 14 anos de idade, conheceram-se e formaram uma estreita amizade. Fizeram música juntos em diversas ocasiões. Vale a pena ouvirmos um trecho de uma carta que Leopold, o pai do jovem Mozart, escreveu para sua casa naqueles dias. Ele diz: "Em Florença encontramos um jovem inglês, aluno do famoso violinista Nardini. Este menino toca lindamente e tem a mesma estatura e idade de Wolfgang. Na casa da erudita poetisa senhora Corilla, os dois meninos tocaram alternadamente a noite toda, abraçando-se constantemente. No dia seguinte, o pequeno inglês, um menino muito querido, trouxe seu violino para nós e tocou a tarde toda, acompanhado por Wolfgang. E na noite seguinte, jantamos na casa do senhor Gavard, administrador financeiro do Grão-Duque. E lá, os dois tocaram alternadamente a tarde toda, não como meninos, mas como homens. O pequeno Thomas nos acompanhou até em casa e chorou as lágrimas mais amargas quando soube que partiríamos no dia seguinte." Este trecho da carta de Leopold Mozart mostra, portanto, a grande afeição desenvolvida pelos dois jovens. Contudo, depois da separação, no dia seguinte, eles nunca mais se encontrariam. Lindley, além de excelente violinista, tornou-se um notável compositor. Então vamos agora começar nossa audição de hoje com uma das suas obras mais importantes. Trata-se da música de cena para a peça A Tempestade, de Shakespeare. A estreia aconteceu em 4 de janeiro de 1777, em Londres. A Tempestade começa nos apresentando Próspero, o Duque de Milão, que se encontra exilado. Próspero é também um mago e ordena que os espíritos despertem a fúria do mar. O primeiro número musical de Lindley descreve justamente esta invocação dramática, em que os ventos e raios são chamados para castigar os culpados que estão a cruzar o oceano. A música descreve também o desespero das vítimas clamando por uma misericórdia que não vem e o navio sendo despedaçado contra a costa.

do compositor inglês Thomas Linley II, nós ouvimos o primeiro número da música de cena para a peça A Tempestade de Shakespeare. Levantem-se, espíritos da tempestade. Após o caos do naufrágio, as águas se acalmam e somos apresentados ao espírito Ariel. Ariel sela um pacto de magia e lealdade com o mago Próspero. Declara que cruzará praias, escalará montanhas e mergulhará nos oceanos para cumprir qualquer ordem de seu mestre. Diferente dos mortais, o espírito nunca dorme e executa seus feitiços com extrema alegria e rapidez.

Da música de cena para a peça A Tempestade de Shakespeare, composta por Thomas Lindley II, nós ouvimos o Canto de Ariel. E sigamos com a história. Os sobreviventes do naufrágio chegam à ilha completamente desorientados e espalhados pela costa. É hora de Ariel usar a sua música para guiá-los pela floresta mística. A música aqui é um chamado festivo e etéreo. O espírito convida todas as criaturas invisíveis a se reunirem nas areias douradas, darem as mãos e dançarem graciosamente, unindo suas vozes em um belíssimo coro que atrairá os náufragos.

Acabamos de ouvir Venham a Estas Areias Amarelas, o terceiro número da música de cena para a peça A Tempestade de Shakespeare, composto por Thomas Lindley II. Na sequência, a ilusão musical de Ariel continua a desorientar os recém-chegados, misturando a magia com os sons reais da natureza que começa a despertar na ilha. Ouvimos então uma curta e fascinante transição musical, quando o ambiente ganha vida de forma misteriosa. O latido dos cães de guarda e o canto do galo ecoam pelo cenário, sinalizando o estado de alerta na ilha.

Acabamos de ouvir Ouçam, Ouçam, Os Cães de Guarda Latem, número 4 da música de cena para a peça Tempestade de Shakespeare, de autoria do compositor inglês Thomas Lilley II. E na próxima cena, enquanto alguns nobres caem em um sono mágico, traidores sacam suas espadas para assassinar o rei Alonso. Invisível, Ariel voa até ele para sussurrar-lhe um aviso urgente. Se você valoriza a própria vida, sacuda o sono, mude o destino e acorde agora.

Nós ouvimos Enquanto Você Aqui Dorme, quinto número da música de cena para a peça A Tempestade, de Shakespeare, composta pelo compositor inglês Thomas Linley Jr. Os planos dos traidores foram então frustrados. Próspero imagina novos truques para punir e confundir os seus inimigos. Ariel reporta-se a seu mestre, demonstrando seu poder. Em um instante, uma legião de espíritos menores surge, dançando na ponta dos pés, fazendo caretas e trejeitos teatrais para executar a próxima ilusão.

Nós ouvimos Antes que você possa dizer Venha e Vá, o sexto número da música de cena para a peça A Tempestade de Shakespeare, de autoria do compositor inglês Thomas Linley II. E finalmente, chegamos ao final da trama. Próspero perdoa seus inimigos e decide quebrar o seu cajado, abrindo mão de seus poderes mágicos. Antes de partir, ele cumpre sua maior promessa e concede a Ariel a tão sonhada liberdade eterna. Para esta cena, Linley compôs uma canção na qual o espírito canta, exultante, sobre a sua nova vida livre na natureza, voando nas costas de morcegos e dormindo sob os galhos floridos.

0: Ouvimos Onde a Abelha Suga, Lá Eu Me Escondo. Sétimo e último número da música de cena para a peça Tempestade de Shakespeare, composta pelo compositor inglês Thomas Linley II. Os intérpretes foram a soprano Julia Gooding, coro e orquestra Parley of Instruments, dirigidos pelo maestro Paul Nicholson.
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0: E agora, caros ouvintes, continuemos com Thomas Linley II, saindo da sua música teatral para a sua música instrumental. Linley foi um violinista extraordinário. Aclamado pelo público e por seus pares, compondo várias peças para seu instrumento. A de maior envergadura é o Concerto para Violino e Orquestra em Fá Maior, escrito na sua adolescência entre 1771 e 1773. Trata-se, sem dúvida, de uma verdadeira joia do repertório clássico para este instrumento. É dividido em três movimentos: um moderato elegante, um adágio profundamente expressivo e um rondó contagiante. Ao ouvi-lo, fica fácil entender por que Linley foi chamado de o Mozart inglês e por que o próprio Mozart ficou impressionado com a sua técnica e musicalidade. A versão que ouviremos será da violinista Miriam Condsen, acompanhada pela Bayerische Kammerphilharmonie, dirigida pelo maestro Reinhard Goeber.

Acabamos de ouvir de Thomas Lindley II o concerto em Fá maior para violino e orquestra. Foram três movimentos: moderato, adágio e rondó. Tivemos a violinista Miriam Kontzen, acompanhada pela Bayerische Kammerphilharmonie, dirigida pelo maestro Reinhard Gibbon.

para a parte final deste programa, voltamos à música para teatro. Se A Tempestade nos mostrou o lado místico e dramático de Linley, a obra que conheceremos agora nos mostrará sua faceta mais popular, espirituosa e comercial. Trata-se de um dos maiores sucessos de bilheteria do teatro londrino no século XVIII. A ópera cômica, ou ballad opera, intitulada Verduina, ou O Duplo Ardil. O libreto foi escrito pelo cunhado do compositor, e a partitura musical foi dividida entre Thomas Linley II e seu pai. A peça estreou em 1775 e foi um sucesso instantâneo, superando em número de apresentações até as produções mais famosas da época. Nós ouviremos a abertura da peça, composta inteiramente pelo jovem Linley. É uma música vibrante, cheia de humor, energia e melodias cativantes que preparavam o público para uma noite cheia de confusões amorosas, disfarces e muita comédia.

0: Acabamos de ouvir de Thomas Lindley II, Rondó Allegro. Abertura da música de cena para a peça Leduina, ou O Duplo Ardil. Tivemos o conjunto The Parley of Instruments, dirigido pelo maestro Paul Nicholson. Apenas 3 meses após seu 22º aniversário, Thomas Lindley, gozando da hospitalidade do Duque de Lancaster, afogou-se em um trágico acidente de barco. Sua morte foi um choque para os seus contemporâneos e imediatamente reconhecida como uma tragédia humana e também para as artes. Algum tempo depois, o próprio rei George III encomendou uma edição comemorativa das suas obras. Quando o tenor irlandês Michael Kelly escreveu suas memórias, ele relembrou que no ano de 1786, 8 anos após a morte de Lindley, em um jantar com Wolfgang Amadeus Mozart, este lhe disse que o inglês era um verdadeiro gênio e sentia que, se Lindley tivesse vivido, teria sido um dos maiores nomes do mundo musical. E assim, caros ouvintes, vamos chegando ao final de mais um programa. Eu espero que vocês tenham apreciado. Um grande abraço a todos e até o nosso próximo encontro.
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4: Dezenove horas.
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6: Olá, bem-vindos ao Cine Cultura, seu programa sobre música de cinema e o universo do audiovisual aqui na Rádio Cultura. Eu sou Alexandre Ingrevalo e na edição de hoje uma seleção musical variada, com temas de filmes brasileiros e internacionais. Hoje eu vou destacar também uma composição de Tchaikovsky, que embalou durante anos um quadro de um telejornal na TV brasileira. Fique com a gente!

Aqui no Cine Cultura ouvimos música que faz parte da trilha do filme O Alto da Compadecida, de Guel Arraes, Sagrama em Presepada, de Sérgio Campelo e Cláudio Moura. A seguir, uma composição de Antônio Vivaldi, que está na trilha de Home, Nosso Planeta, Nossa Casa.

Da trilha sonora do filme Home, Nosso Planeta, Nossa Casa, ouvimos composição de Antônio Vivaldi, Cum Dederit, RV 608, número 4, com Sandrine Piau, soprano, e Armand Armar, e orquestra. Na sequência, composição de Giuseppe Verdi, orquestração de Nino Rota, e eu já vou seguir com outros temas de Nino Rota, compostos para o filme O Leopardo.

Do filme O Leopardo, nós ouvimos a Orquestra Cidade de Granada, regida por Josep Pons, composições de Giuseppe Verdi e Nino Rota, danças para o filme Leopardo. Ouvimos Valsas Verdes, que é de Giuseppe Verdi, Mazurca, Baleto, Polca, Quadrilha, Galope e Valsa de Despedida. Essas outras seis composições de Nino Rota. O Cinecultura aqui pela Rádio Cultura segue agora com uma composição de Luiz Bacalov para o filme A Última Chance.

0: Ouvimos Luiz Bacalov ao piano e orquestra, a composição do próprio Bacalov, trilha sonora do filme A Última Chance, State Line Motel.
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0: No programa de hoje, uma seleção musical variada com temas de filmes brasileiros e internacionais. Agora eu vou destacar também uma composição de Tchaikovsky que embalou durante anos um quadro de um telejornal da TV brasileira. Você certamente deve se lembrar do Imagens da Semana do Bom Dia Brasil da TV Globo. Idealizado pelo jornalista Renato Machado, apresentava os principais assuntos da semana ao som dessa composição de Tchaikovsky que marcou inúmeros telespectadores ao longo dos anos.

Ouvimos composição de Tchaikovsky aqui com a Orquestra Sinfônica de Londres, sob regência de André Previn. Ouvimos a suíte do balé O Lago dos Cisnes, Opus 26, Ato 3, número 21, Dança Espanhola. Essa composição embalou durante muitos anos as manhãs da TV brasileira no quadro Imagens da Semana do Bom Dia Brasil, da TV Globo. Idealizado pelo jornalista Renato Machado, apresentava os principais assuntos da semana na sexta-feira ao som dessa composição de Tchaikovsky, que aqui ouvimos esse registro da Orquestra Sinfônica de Londres. Na sequência, uma composição de Heitor Villa-Lobos, que está no documentário Descobrimento do Brasil, filme que tem quase 90 anos de lançamento.

0: Nesse bloco do Cine Cultura, aqui pela Rádio Cultura, ouvimos tema de compositor anônimo, Mulher Rendeira. Eu trouxe o registro do Quinteto da Paraíba. Esse clássico popular está no filme O Cangaceiro. Antes da trilha de um filme lançado em 1937, o documentário Descobrimento do Brasil, dirigido por Humberto Mauro, ouvimos Descobrimento do Brasil, suíte número 1, Introdução à Alegria, com a Orquestra Nacional da Radiodifusão Francesa, sob regência de Heitor Villa-Lobos. A composição é do próprio Villa-Lobos.
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0: E eu encerro o Cine Cultura de hoje com uma criação de Antônio Candeia, que embalou dois importantes filmes brasileiros, Central do Brasil e Cidade de Deus.

E assim encerramos o Cine Cultura de hoje. 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É só clicar em Programas Cultura FM e Cine Cultura.

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4: 20 horas.
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6: Olá, boa noite. No Conexão Europa, o concerto da Sinfônica da Rádio da Hungria, com destaque para a violoncelista Boglárka Forgó, a soprano Luca Dolhai e a flautista Boglárka Csapó, sob regência do maestro húngaro-alemão Robert Farkas. Gravação ao vivo, realizada em 1º de janeiro de 2026, na Academia de Música Franz Liszt, em Budapeste, Hungria. O maestro Robert Farkas iniciou sua carreira na Academia de Música Franz Liszt, estudando regência coral, teoria musical e pedagogia musical, formando-se em 2005. No mesmo ano, iniciou seus estudos de regência em Budapeste e continuou na Universidade de Artes de Berlim. Em 2011, chamou a atenção do mundo da música clássica ao conquistar o terceiro prêmio do concurso internacional Lovro von Matic, além do prêmio de ópera e do prêmio especial da Sociedade Croata de Compositores. Com uma atuação regular na Hungria, onde rege as principais orquestras do país, Farkas também possui presença no cenário musical de Alemanha, Croácia, Romênia e Polônia. Convidado para reger o concerto de Ano Novo da Sinfônica da Rádio da Hungria, Robert Farkas escolheu a valsa da suíte Masquerade de Aram Khachaturian como peça de abertura.

Com a Sinfônica da Rádio da Hungria, sob a direção de Robert Farkas, ouvimos duas peças compostas por Antonín Dvořák: Dança Eslava número 8 em Sol menor, opus 46, e antes Rondó em Sol menor, opus 94, com solo da violoncelista Boglárka Forgó. Abrindo este bloco, ouvimos de Aran Khachaturian, valsa da suíte Masquerade. O concerto segue com intermezzo da suíte de Hari Janosch, opus 15, de Zoltán Kodály.

Sob o comando de Robert Farkash, a Sinfônica da Rádio da Hungria tocou pela ordem de Zoltán Kodály, intermezzo da suíte de Hari Janosch, opus 15, de Charles Gounod, Je vais vivre, ária de Julieta do primeiro ato de Romeu e Julieta, com solo da soprano Luca Dolhaí, de Manuel de Falla, dança Ritual do Fogo, de El Amor Brujo, e por fim, de Cecile Chaminade, concertino em Ré maior, opus 107, com solo de flauta de Boglarka Chapo. Orquestra e maestro seguem com outra peça da suíte Masquerade, de Hachaturian.

0: Acabamos de ouvir Dança Húngara número 1 em Sol Menor, de Johannes Brahms. Antes, a Valsa das Flores, da suíte do balé O Quebra-Nozes, Opus 71, de Tchaikovsky. Abrindo este bloco, ouvimos Galope, da suíte Masquerade, de Haram Achoturian. Gravação ao vivo, realizada em 1º de janeiro de 2026, na Academia de Música Franz Liszt, em Budapeste, Hungria. 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E assim encerramos este Conexão Europa. Roteiro e produção, Inês Medalha. Trabalhos técnicos, Carlos Lima e Armandino Corbal. Apoio de produção, Gustavo Bittencourt. A todos os nossos ouvintes, uma ótima noite.
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2: Sábado, 8 de agosto, o Jornal da Cultura começa agora com os seguintes destaques. Ministro Flávio Dino manda a Polícia Federal investigar emendas PIX após auditoria do Tribunal de Contas da União apontar mais de 55 milhões de reais em prejuízos aos cofres públicos. O Movimento Popular propõe lei para que metade das cadeiras das câmaras municipais, assembleias legislativas e Congresso Nacional sejam reservadas às mulheres. Ajuda internacional a nações em desenvolvimento tem a maior queda da história e preocupa organizações multilaterais e países pobres. Governo de Donald Trump corta quase 60 mil toneladas da cota de importação de açúcar do Brasil. Controle de viajantes entre Itália e Espanha gera tensão diplomática entre os dois países após a crise migratória de Ceuta. Flipelô 2026. Centro Histórico de Salvador vira palco de encontros entre escritores, leitores e artistas em uma celebração da cultura brasileira.
3: Olá, boa noite. Estão comigo neste sábado a jornalista e doutora em ciência da informação, Bianca Santana, e o advogado João Santana, sócio da OBI Capital. Boa noite. Sejam bem-vindos.
4: Boa noite.
3: O ministro Flávio Dino, do Supremo Tribunal Federal, determinou que a Polícia Federal investigue indícios de irregularidades nas chamadas emendas PIX. As suspeitas de fraude surgiram durante uma auditoria inédita do Tribunal de Contas da União.
5: A fiscalização do TCU nas chamadas emendas PIX encontrou indícios de superfaturamento, fraudes em licitações, pagamentos sem comprovação, desvios de finalidade, falhas na transparência e na rastreabilidade dos recursos. A auditoria foi a maior já realizada pelo Tribunal de Contas da União. O relatório chegou ao Supremo Tribunal Federal no último dia 31 de julho. O TCU analisou, por amostragem, 100 repasses de diferentes regiões do país, abrangendo emendas PIX executadas entre 2020 e 2024. Um total de quase 200 milhões de reais em verbas. 82 apresentaram algum tipo de irregularidade, que podem ter causado mais de 55 milhões de reais de prejuízos aos cofres públicos. O ministro Flávio Dino, na decisão desta sexta-feira, destacou que os dados atuais revelam persistência de um estado de inconstitucionalidade, apesar das medidas já tomadas anteriormente para aumentar a transparência. E determinou o encaminhamento do relatório de fiscalização do TCU para o diretor-geral da Polícia Federal, para verificar a existência de indícios de crimes.
6: Não é surpresa que essas auditorias acabam encontrando achados relevantes de ineficiência, malversação e até corrupção no uso desses recursos públicos, que ensejam a responsabilização dos gestores e dos parlamentares responsáveis pela sua utilização, mas também evidências para mudanças, tanto normativas quanto nos trâmites de utilização desses recursos.
5: Na emenda PIX, a verba pública é indicada por deputados e senadores e destinada diretamente para o caixa de estados ou municípios, sem necessidade de convênio.